0: vão dizer, guitarras elétricas e essas letras, ninguém quer ouvir isso. O que que os vizinhos vão dizer? E tu nunca vem para casa e tá sempre com essa companhia duvidosa, com essas más companhias, nós vamos te deserdar. E o que o Ministério das Finanças, né, o que a Receita Federal vai dizer? E como vai acabar tudo isso? Nós estamos preocupados. Tu eras uma criança tão doce. Vamos de som. Junge, da banda Die Ärzte, na sequência Westerland e Zu Spät.
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Nós ouvimos Zu Spät, antes Westerland, e abrindo o bloco Junge, todas da banda Die Ärzte, que é a banda que está sendo destacada nesta primeira parte do programa de hoje, o programa Geist, o espírito do pop rock alemão, há mais de um ano toca nas ondas do rádio.

gaúcho, música contemporânea, pop e rock em língua alemã, para que nós consigamos nos aproximar ainda mais dos nossos irmãos europeus de língua alemã. E as bandas homenageadas no programa de hoje são Die Ärzte e Die Toten Hosen. Na primeira parte, Die Ärzte. Vamos ouvir agora dessa banda de Berlim, Wie es geht e Lady.

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1: Acabamos de ouvir Lady e Viesket, da banda Die Ärzte. E para encerrar essa primeira parte do programa, que está homenageando os médicos, Die Ärzte em alemão significa os médicos, essa banda que é uma verdadeira referência para toda a música punk rock e rock na Alemanha, na Áustria, na Suíça, nós vamos ouvir então, para encerrar essa primeira parte, Der Graf. Der Graf significa o conde. Vamos destacar então alguns versos dessa canção. O conde há tempo não assusta mais nenhuma criança sequer. O conde sente-se inútil, velho e vazio. O conde não entende nada de buraco de ozônio e de energia nuclear. Sim, o conde é passado, sangue e nostalgia. Mas antigamente ele era temido por todos, o mal em pessoa. E apesar disso, era cobiçado pelas mulheres. Elas deixavam seus pescoços livres para ele como recompensa, mas isso faz muito tempo.
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Com a canção O Conde, de A Graf, encerramos esta homenagem à banda Die Ärzte, uma das mais importantes bandas do rock alemão. Vamos para a segunda parte do programa de hoje, que vai homenagear outra gigante, outro dinossauro do rock alemão, que é a banda Die Toten Hosen. Diferentemente do Die Ärzte, que são de Berlim, o pessoal do Toten Hosen é de Düsseldorf, com uma exceção, que é um estrangeiro na banda. Vamos lá, composição do Toten Hosen. Campino, cujo nome é Andreas Frege, vocalista, natural de Düsseldorf. Tem dupla cidadania, a mãe dele era inglesa e recentemente ele recebeu também a cidadania inglesa. Inclusive, quero agradecer aqui ao diretor Stefan Hoffmann, que me presenteou a biografia do Campino, e ela inicia falando sobre esse processo de ele adquirir a cidadania inglesa. Depois nós temos Kudel, que é o apelido de Andreas von Holst, na guitarra, que é radicado em Düsseldorf também, mas tem raízes em Münster, na Westfália. Depois Breit, Michael Breitkopf, também na guitarra, de Düsseldorf. Wendy, Andreas Meurer, no baixo, originário de Essen, mas radicado também em Düsseldorf. E o Vom Ritchie, que é o Stephen George Ritchie, na bateria, que é inglês. Este é o Toten Hosen. Vamos iniciar ouvindo Altes Fieber.

Ouvimos da banda Die Toten Hosen a canção Altes Fieber. E agora ouviremos da mesma banda Niemals eine Meinung e Wünsch dir was. Da canção Niemals eine Meinung, que é uma canção muito interessante sobre o que hoje seria chamado de relacionamento tóxico ou neurótico, né? Uma canção de 1993. Vamos destacar aqui alguns versos. 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

As e Niemals eine Meinung, da banda Die Toten Hosen. Na sequência, ouviremos Nur zu Besuch, que foi uma canção já analisada aqui no programa Geist, muito bonita. Na ocasião, nós recebíamos como convidado o diretor das Faculdades Este, professor Valério Schaper, e comentamos, né, uma canção que o Campino escreveu para a mãe dele ao visitá-la no cemitério. Então, uma canção extremamente sensível, uma letra linda. E na sequência dessa canção, uma das canções mais interessantes que alavancou a carreira do Toten Hosen, de um álbum que homenageava a obra de Anthony Burgess, que depois ficou famosa no filme de Stanley Kubrick, Laranja Mecânica, Here Comes Alex.

Ouvimos Schönen Gruß, Auf Wiedersehen e Bis zum Bitteren Ende, da banda de Düsseldorf, Die Toten Hosen. E com isso terminamos mais um programa Geist, desta vez homenageando dois gigantes do rock alemão. Na primeira parte, Die Ärzte, na segunda parte, Die Toten Hosen. Queridos ouvintes, muito obrigado pelo apoio, um forte abraço e até a semana que vem. Alles Gute, bis nächste Woche!

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0: Muito obrigado, Joaquim.
1: Obrigado. Obrigado, Pelotas.
0: Valeu.
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1: E aqui é a Soraya de Paula.
0: E nós cantamos com os nossos amigos da banda Champion.
2: Valeu, Wilson e Soraya de Paula. É isso aí, ouvinte, eu sou o Lamarck e você vai curtir agora o nosso novo sucesso.

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manhãzita, fui fazer uma visita que eu tinha prometido pra um campeiro aprevenido, que do Rio Grande é uma tronqueira, sabe dali da campeira e na luta entende da esgrima. É o amigo Mano Lima, homem de pátria e bandeira.

0: 4h45.
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Amigas e amigos, muito bom dia. Manhã de segunda-feira, hoje 7 de setembro de 2026, feriado nacional comemorando nossa independência. Independência muitas vezes contestado, mas que nós brasileiros de verdade a gente aguenta firme no tranco, né? Como já dizia aquela frase, não podemos se entregar para os homens, mas de jeito nenhum. O tempo, bom, o tempo está aí com nebulosidade, céu totalmente coberto. Quando vim aqui para a emissora, inclusive uma leve garoa. 4,4 a temperatura, umidade 88%, 2,8 a sensação térmica. O signo é Virgem, na estação inverno, 115 dias nos separando do novo ano. A lua na fase minguante. 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Parte musical começa hoje com Banda Passarela. Que amor é esse?

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1: É, o maestro se antecipou hoje, né? É, antes da música, tem que trazer informação. Informação a respeito aí do tempo, né? Isto, não, a respeito do tempo. O pessoal vai poder, então, se programar para o dia de hoje, sabendo como o tempo vai se comportar, que é sempre também importante, não? Então, vamos conferir aqui. A previsão para hoje é de termos temperatura de 1 a 15 graus, sol com muitas nuvens durante o dia, período de céu nublado, noite com céu limpo, inclusive com neblina em vários pontos. Ah, o que deve estar acontecendo agora, porque estamos aí com o céu encoberto. Vento 6 km por hora, as rajadas chegando até 40 km, sol vai nascer às 6h33, seu caso às 18 horas 12 minutos, a lua na fase minguante. Para amanhã, já bem mais agradável o tempo, 7h21. Sol e algumas nuvens ao longo do dia, à noite formam-se nevoeiros. E também na quarta-feira, 9h20, sol com muitas nuvens, durante o dia, período de céu nublado, noite com muitas nuvens. As informações para você, ouvinte aqui da 104,5 Imperial FM, você acompanhando aí o nosso Acordando com a Imperial. Agora sim, vamos seguindo aí com Le Mondini, La Famiglia di Gulbon. Amici.

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1: Agora são 5 horas e 16 minutos, 5 e 16, 4 graus e meio a temperatura, umidade de 88%, 2,9 a sensação térmica, tempo permanece aí com nebulosidade. Eu estava torcendo para que acontecesse isso, né? Porque uma geada agora é, sim, já bastante, praticamente fora da época, né? Já estamos aí no dia 7 de setembro. Uma geada forte agora seria um prejuízo bastante grande aí, né? Principalmente para os nossos amigos agricultores. Pessoal aí que trabalha aí, planta verduras e tudo mais. 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Da Lei e Companhia, né? O pessoal já na estrada e aí estou indo aí na Praça Asa para buscar aí frutas e verduras para estar sempre fresquinho, é pro pessoal aí da Casa da Fruta. Aquele abraço, uma boa viagem, bom trabalho. Bom dia, Evandro, de Mineiros, Goiás, indo para a fazenda na escuta da Imperial. Abraço, amigos e familiares lá de Dois Irmãos. A nossa amiga ouvinte, Gini Godoy, bom dia, abençoado dia. Com Deus no comando, sempre, né? Amém, que assim seja. Da minha página do Facebook, bom dia, Clarice Gidewalman, Jonas Kreisig, Ademar Tomé, Guido Kehl, Susana Drum, Marlene Kemp, Jair Wortmann, Neuza Virginia Davis e também da Loiva Kefer.

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15: Permanece aí com nebulosidade, 4,6 a temperatura, umidade 88%, 2,9 a sensação térmica. 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

Facebook recebendo um bom dia também da Márcia Tank, do João de Melo, ainda também Círio Ror, Luiz André Schultz, Lourdes Laux, Claudomiro Baques, também da Marciane Tank.

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2: São 5 horas e 50 minutos, 5 e 50, 10 minutos, nós separando das 6 horas da manhã, 4,7 a temperatura, 3,1 a sensação térmica, tempo aí com nebulosidade, umidade 88%. A partir de agora, o nosso bom dia, amigos e amigas, o patrocínio Restaurante Lindo, Nova Agro, Casarão, Eletroção, Trator Lindo, Soluções Agrícolas, produtos O Boticário, Sicredi, Chile, instalações hidráulicas, Pica-Pau Veículos e Ferragem Anchal.

Mais participações chegando, a gente registrando. A Verna Koch, Picada Café, parabenizando o gênero Jefferson Corbellini de aniversário hoje. Parabéns a todos os aniversariantes pelo seu dia. Bom dia, Marco Casagrande, lá em Canoas. E o pensamento do dia: seja gentil, você nunca sabe qual batalha alguém está enfrentando em silêncio. Uma semana abençoada com muita fé, que assim seja. Também o bom dia do Afonso Barco, do Pousada da Neve. Na minha página do Facebook, bom dia Carmen Arnold, Juliana Malman, Sérgio Klein, Leandro Gustavo Bock e Luiz Helena Niemeyer. Também um bom dia para o seu Egon, Jacinta Wilkenwinger, também da Verna Koch.

dia da Nadir Dil, da Marli Bock, da Angela Becker, Alice Wolf Collet, Eliane Maria Schmitz Halbert. Também da Liane Mitchell.

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1: 6 horas.
2: A palavra de fé e esperança para hoje, segunda-feira, 7 de setembro, Independência do Brasil, 2026. Título: O País que Eu Quero. Foi num 7 de setembro, no século XIX, a história encheu de magia o gesto espontâneo de um imperador amante do Brasil. E laços fora, a independência ou a morte? São frases repetidas, dramatizadas, recordadas a cada novo 7 de setembro. Desfiles militares, hasteamento da bandeira, execução do hino nacional se sucedem em rememoração à independência do Brasil. Olhando para as ruas do meu país, neste festejar a nossa independência, me surpreendo com os desejos de minha alma patriota. Da alma que assiste ao pavilhão nacional tremular ao vento, mostrando as cores vibrantes que falam de verdura, riqueza, um céu de estrelas, ordem e progresso. Quero um país independente, uma nação livre, livre de corrupção, da desonestidade do compadrio, da ingerência de mandatários de outros países, livre das drogas, das armas de guerra e dos recursos e discursos vazios, da violência de todos os tipos e a nossa bandeira de todos os brasileiros e não só de uma classe. Quero um país onde as crianças possam sair à rua para suas brincadeiras sem medo de sequestros. Possam ir à praia, ao campo, jogar futebol na quadra da esquina sem que tenham que se desviar de balas perdidas. Eu quero um país onde se respeite o idoso, não porque ele tenha a destreza da juventude, mas porque nele se reconheça a experiência dos anos vividos e das contribuições à sociedade por muitos anos de trabalho. Eu quero um país sem medo do amanhã. Um país que tem os olhos no futuro e, por isso, invista na formação do cidadão. Um país com escolas, bibliotecas e museus franqueados a todos. Um país que preze seu passado e nunca esqueça dos seus heróis. Dos heróis que defenderam suas fronteiras, com armas, com leis, com a vida e com a voz. Dos heróis de todos os dias, de todas as raças que deixaram seu torão natal e adotaram uma nova pátria. Dos heróis que suaram sangue, trabalharam duro, desbravaram matas, criaram filhos. Dos heróis que a história venera, dos heróis que deram sua vida pelo ideal de uma nação sem escravidão. Uma nação de irmãos. Eu quero um país responsável, onde os governantes sejam conscientes de seus deveres. E onde o povo eleja seus representantes, não iludidos por promessas utópicas, mas porque conhecem a vida honrada do cidadão, do candidato e de suas propostas maduras, coerentes, viáveis e aplicação a curto, médio e longo prazos. Eu quero um país justo, que ampare a quem trabalhe. Não aquele que somente sabe enumerar pretensos direitos. Um país que proteja seus filhos, preserve suas riquezas, distribua seus bens. Um país de paz, um país de luz. O país que eu quero não é irreal nem impossível. Ele somente depende de mim, de você, de cada um dos seus mais de 190 milhões de habitantes. Pensemos nisto, hoje, agora, enquanto os versos do hino pátrio nos enxortam a agradecer a Deus um país tão vasto, tão rico, tão maravilhosamente pleno de belezas naturais e oportunidades de progresso. Só isso que eu quero. Espero que você também. Tenha um bom dia.
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7: Agora são 6h09, 6h09, sequência aqui do nosso Bom Dia Amigos Amigas. Lembrando do tempo, bom tempo, tem bastante nebulosidade, o céu está encoberto, mas tem vários pontos já com bastante claridade.

no céu, onde já dá para ver, né, que diminui, está diminuindo aí a camada de nuvens. 4,9 a temperatura, umidade 88%, 3,6 a sensação térmica. Mais participações chegando, a gente registrando. Bom dia da Rosemary lá de Canela, também Elaine Moraes do Yamertal. Bom dia, Paulo Junebal, homenageando hoje Reda Fujinitsky, Maristela Pustai Santos, Meraci Ponat e Vilmar Verlang pelo seu aniversário. Fábio Adamer também pedindo homenagem para os aniversariantes, Aliane Utzig, Otávio Jan, Maristela Santos, Caterina Klein, Décio Heilmann, Dalcic Kich, Maria Inês Becker e Regiane Maria Fürstenhoff. Bom dia, Cristiano Bond, lá de Tupandi, pedindo música para os amigos. Nosso amigo Joãozinho Wolf também mandando o seu bom dia, bom feriado, boa semana a todos. Linda, verdadeira mensagem, muito obrigado. Participação também, bom dia, ótima semana, bom feriado a todos. 3 graus em São José do Herval, informação do nosso ouvinte Augusto Baques. Na minha página do Facebook, bom dia, Maria Madalena Rinker, Maristela Dilkin, Fernando Rechtenwald, Noelia Arenbaumgarten, Paulo Hirt, da Jacinta Rinker.

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Sol não apareceu ainda, mas daqui a pouco vai participar também desse dia 7 de setembro. Bom dia, amigos e amigas. Você acompanhando agora aqui pela 104,5, patrocínio do restaurante Lindono, junto ao Complexo Rosenburg. 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

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Bom dia, ótima semana, ótimo feriado a todos, 3 graus, São José do Erval, informação aí do Augusto Bagas, né? Celira Morschel, Boa Vista do Erval, para a sobrinha Ronete Morschel de aniversário hoje, parabéns aos aniversariantes. Na minha página no Facebook, bom dia Marli Schumann, a Lara Denise, o Danir Govaski, Popular Bombacha, também da Lúcia Fritzen. Também um bom dia da Dulce Irani Kaiser Wiedeker, da Rosane Schneider, a Luzilene Maria Schmitz-Olbermann, também do Ivo Lamp, Rosemary Dietrich,

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1: Não está na hora ainda, né? Meu computador resolveu adiantar tudo aqui, né? Mas não está na hora não, né? Só daqui a pouco, às 6h45, a informação do tempo.

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Agora são 6:31, 6:31, 4,9 a temperatura, 3,1 a sensação térmica, diminuindo bastante aí a nebulosidade, a neblina alta, deixando pro norte aqui o sol já, o céu aparecendo bastante, o sol ainda não chegou. 88% umidade relativa do ar é o nosso Bom Dia Amigos, amigas, você acompanhando agora aqui pela Imperial, já na sua última parte, sempre patrocínio da Ferragem Angel, Pica-Pau Veículos, Cile, 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

0: 6h45.
1: Agora sim, nas informações do tempo chegando para você aí, nosso amigo ouvinte, patrocínio Posto Ninho das Águias.
2: Bom dia, amigos e ouvintes da Rádio Imperial. Uma forte massa de ar frio associada à alta pressão atua sobre o estado nesta segunda-feira. Hoje, em Nova Petrópolis e na Serra Gaúcha, o sol aparece com algumas nuvens no céu ao longo do dia, mas no começo da manhã ocorrem períodos de maior nebulosidade e formações localizadas de nevoeiro. A temperatura na madrugada ficou próximo ou abaixo de 0 grau na maior parte da região e nas áreas mais altas chegou a atingir 5 graus negativos. Durante o dia aquece e as máximas vão ficar entre 14 e 16 graus. Depois, no fim do dia, volta a esfriar rapidamente. Na terça-feira, o tempo seco com sol predomina, mas aparecem algumas nuvens no céu. Sobe mais do que hoje a temperatura, mas ainda faz muito frio na madrugada, com mínimas entre 13 e 5 graus, na maior parte da região. Mas nas áreas mais altas, as mínimas podem ficar perto ou abaixo de 0 grau. Na quarta e quinta-feira, o sol até aparece com nuvens, mas períodos de maior nebulosidade provocam chuva em alguns momentos. Se eleva mais a temperatura. Na quarta-feira, as mínimas ficam entre 6 e 8 graus e as máximas atingem entre 22 e 24 graus. E na quinta-feira, as mínimas ficam entre 10 e 12 graus e as máximas podem chegar entre 24 e 26 graus. Na sexta, um sistema de baixa pressão dá origem a um ciclone próximo da costa e, por isso, há elevado risco de chuva forte e volumosa e de temporais localizados, com vento forte e queda de granizo, mas especialmente vento forte. Haverá menor variação na temperatura. As mínimas vão ficar entre 12 e 14 graus e as máximas entre 18 e 20 graus. Da Metsul, Luiz Fernando, na Artigal.
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3: Agora são 6 horas 52 minutos, 8 minutos nos separando das 7 horas. Chegando a partir agora o nosso Café com o Imperial. É isso mesmo, né? Você não tá lá na rádio errada, não. Você tá na Imperial, só que mudou aí o nome do nosso programa. É um outro formato. 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Você que tá aí no café, bom café para você. Você já tomou café? Bom, então tá no chimarrão ainda, bom chimarrão. Você tá de feriado? Tá trabalhando? Tudo bem. Bom dia para você também.

Sabe com alegria muito grande saber que você está aí do outro lado acompanhando o nosso programa. Participações, chegando aqui o bom dia do Eliseu lá de Porto Alegre. Mandando aí seu bom dia especial, Moro Box, Bongueiras, esposa Maristela, também Paulo Marcho, né, dois irmãos, Iraci Hans lá em Novo Hamburgo, Ademar Rainha lá na linha Fritzenberg. Também o bom dia do Flávio e da Vânia. Na minha página no Facebook, bom dia, Otília Brown, Mariane Carlin, Marcos Aurélio Aik, Francisco Leides Lorenz, Lorena de Souza, Terezinha Zimmer, Maria Schneider, Willi, Malice Moraes, Dolores Silis, Teodósia Buene, Maria Regina Schaap, Guilmar

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1: Na sequência, aí a propaganda eleitoral gratuita, volto com você às 7h25.

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1: Muito bem, 7:28, agora 7:28, você acompanhando o Café com Imperial, para você começar bem aí o seu dia, seu feriado aí. Olha, com esse frio, um cafezinho, né? Faz um bem danado. Esquenta até a alma. 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
1: Mais participações chegando, Balardim. Bom dia com alegria, 7 graus por aqui em Araricá, céu nublado com umas aberturas de sol e segue o plano. Vamos embora. Recebendo bem um bom dia do Herman Václavic. Ele disse, sou de São Leopoldo, música para a esposa Terezinha, para todos os ouvintes, para nós aqui na rádio, muito obrigado. Também o bom dia do Tiles, Inácio Dresch, Caxias do Sul. Bom dia, abençoada semana a todos. Rodrigo lá de Canela, com o chimarrão já prontinho, lá no capricho. Na minha página no Facebook, bom dia da Dulce Ratke, também do Rides Albuquerque.

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3, o sol presente, nebulosidade ainda temos, neblina alta circulando. Mas já melhorou bastante, porque já estamos agora com 14,8 graus de sensação térmica. Temperatura direto 5,7, a umidade 82%. Já chegando o final aqui do nosso primeiro café com a Imperial no dia de hoje. 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Novo programa amanhã às 6h45. Desejando aí um ótimo feriado a todos. Bom trabalho para quem está trabalhando. Ainda recebendo participações e registrando por aqui. Na minha página do Facebook, Bom Dia da Lodi Utsi, Lori Kikov, Milton Spiro, Meu Muki, Leoni Leben, Susana Miller, Adriane Inês Milinski, Ivete Geraldo Rochenbach, Tadeu Daimling, também da Ermenda Nais. No nosso WhatsApp também, um bom dia. Emílio Revani Conde, da Picada Schneider, presidente Lucena, homenageando a sobrinha Jaqueline Laus da Silva pelo aniversário hoje, também da Alci Schneider Kish e o amigo Vilmar Velland. Também o Dércio lá de Teutônia, mandando aí o seu bom dia. Café já no ponto, que beleza. Fazer o cafezinho Imperial, é claro, para começar bem esse dia de frio, verdade, meu amigo. Também Jair Fassbinder mandando bom dia, também um bom dia aí da Zelma Batalha. Foi ótimo o seu programa, que Deus lhe acompanhe. Muito obrigado, amém, que assim seja. Tô indo, volto amanhã às 4h45.

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1: Tempo firme, temperatura 5 graus e 9 décimos. Bom dia.
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0: Agora são 8:01, bom dia, segunda-feira com cara de um domingo, número 2, né, o segundo domingo da semana, enfim, no fim de semana, é o terceiro dia do feriadão, hoje é 7 de setembro, feriado da Independência do Brasil, friozinho, né, a temperatura tá em 6 graus e um décimo, mas já subiu bastante em relação à madrugada e à noite de ontem, tivemos pela região aí neve, chuva congelada, aqui não, pelo menos não vi nenhum relato, né, mas Gramado, Canela, Ausentes, Cambará do Sul, Santa Catarina ali, tivemos ontem precipitações invernais. Tá friozinho, mas o sol tá aparecendo, pouquíssimas nuvens nesta manhã e mesmo com o feriado estamos aqui, né? Claro que a gente vem para te fazer companhia no Bom Dia Imperial, no oferecimento do óleo de avestruz original Amazon Strutio, Teseus 30, Claro Multi, Volony Becker, Mecânica Silveira, Lojas Regla, Corsan e Benoit. Vamos juntos fazendo a programação desta manhã fria de segunda-feira e atendendo o teu recado aqui no 54-3281-1510. 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
2: Bom dia, amigos e ouvintes da Rádio Imperial. Uma forte massa de ar frio associada à alta pressão atua sobre o estado nesta segunda-feira. Hoje, em Nova Petrópolis e na Serra Gaúcha, o sol aparece com algumas nuvens no céu ao longo do dia, mas no começo da manhã ocorrem períodos de maior nebulosidade e formações localizadas de nevoeiro. A temperatura na madrugada ficou próximo ou abaixo de 0 grau na maior parte da região e nas áreas mais altas chegou a atingir 5 graus negativos. Durante o dia aquece e as máximas vão ficar entre 14 e 16 graus. Depois, no fim do dia, volta a esfriar rapidamente. Na terça-feira, o tempo seco com sol predomina, mas aparecem algumas nuvens no céu. Sobe mais do que hoje a temperatura, mas ainda faz muito frio na madrugada, com mínimas entre 13 e 5 graus, na maior parte da região. Mas nas áreas mais altas, as mínimas podem ficar perto ou abaixo de 0 grau. Na quarta e quinta-feira, o sol até aparece com nuvens, mas períodos de maior nebulosidade provocam chuva em alguns momentos. Se eleva mais a temperatura. Na quarta-feira, as mínimas ficam entre 6 e 8 graus e as máximas atingem entre 22 e 24 graus. E na quinta-feira, as mínimas ficam entre 10 e 12 graus e as máximas podem chegar entre 24 e 26 graus. Na sexta, um sistema de baixa pressão dá origem a um ciclone próximo da costa e por isso há elevado risco de chuva forte e volumosa e de temporais localizados, com vento forte e queda de granizo, mas especialmente vento forte. Haverá menor variação na temperatura. As mínimas vão ficar entre 12 e 14 graus e as máximas entre 18 e 20 graus. Da Metsul, Luiz Fernando Nartigal.
3: 8 e 13, temperatura em 6 graus e meio aqui em Nova Petrópolis. Bom dia pro Marcelo da Feliz. Alô, turma no Morro das Batatas, Escadinhas, Roncador, Nova Caxias, Arroio Feliz, Vale do Hermes, Picada Cará, Bananal, interior da Feliz, em peso aqui curtindo a programação da Imperial também. Quem tá de folga hoje curtindo a programação da Imperial, o João lá em Arroio dos Ratos, bom descanso, lindo dia de sol em Novo Hamburgo, também abençoado feriado a todos, Dona Lia e o seu Ivo Schallenberger. Do ladinho, em São Leopoldo, bom dia também pra Geni Godoy, Silvano de Três Coroas, música pro pai e a todos os ouvintes nesta bela segunda-feira. Abraço, turma. Wilson Miller, Matiel para esse novo, o Elidson e a esposa Terezinha em São Leopoldo. É para o sobrinho Anderson, que veio de Santa Maria, passear por aí, e a todos os ouvintes da rádio também. Dona Ilse, Padre Eterno Baixo, Benedito Novo, Santa Catarina, friozinho, temperatura em 11 graus, Alcides e Edla Schmidt também conosco, Ângela, Lúcia e Abel em Pantano Grande, José Sávio Tirone em Aruba, na audiência, para a amada Sol e o grande amigo Calhau. E seguimos de música, mais uma atração da festa dos 37 anos da Imperial Musical JM. Eu moro.

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10: Agora são 8h29, temperatura devagarinho vai subindo, 6 graus e 7 décimos neste momento. Tempo firme, 80% a umidade relativa do ar. 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Um bom dia para Parobé, Valdemar Neri, Ania Silvia Letícia na companhia conosco. Ademar e Neiva de Novo Hamburgo, uma feliz e abençoada semana a vocês também. Bom dia, Estrela, Estrela com 5 graus nesta manhã e um chuvisqueiro também, né? Mas a expectativa é de que o sol apareça até a tarde. Abraços, beijos para nossa querida Amanda Lore, a Lore Maria Tressoldi. Como ela é mana da Ilvene, ela acaba sendo a nossa mana também, né? Então a Ilvene fala Amanda Lore, a gente também chama Amanda Lore. Um abraço, Lore, e beijo para a Ilvene também, que certamente está com a gente aí em Estrela. Romano de Gramado, muito frio ainda em Gramado, grande abraço. Gramado que foi uma das cidades da região que teve em alguns pontos chuva congelada, em outros pontos teve um pouquinho de neve também. Havia a previsão e uma expectativa aí por toda a região. Nem todas as cidades puderam provar das precipitações invernais, né? Que, por exemplo, não teve, mas em várias cidades da região tivemos sim. Uma coisa inegável, né, Romano? O frio com ou sem neve realmente está bem frio. E aí, Itapiranga? Alô, Itapiranga, nosso colega de rádio Anderson Leblain, Anderson, a Simone, a pequena Carolina também na escuta aí nesse frio, né? Devem estar entrouxadinho também, ali com muita coberta, casaco, fogão a lenha, enfim, aquecedor para se proteger do frio. Abraço para a família, pediu música alemã que eu trago com Roberto Blanco.

0: Superbanda Santa Cruz, onde estão os músicos? Expressão Sul, futebol ou ela? E Roberto Blanco, Ein bisschen Spaß muss sein.
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12: Agora 15 para as 9, 7 graus é a temperatura, tempo firme em Nova Petrópolis, cidade muito movimentada, pessoal aproveitando, né? Espichando aí o final de semana, feriado, feriadão, passeando. E hoje também acontece o desfile cívico aqui na Avenida 15 de Novembro, começa daqui a pouquinho, às 9 da manhã. Então já tem bloqueio no trânsito para quem vem do lado da linha Imperial, Gramado, né, dos bairros aqui para o centro. Chegando aqui, passando a Rádio Imperial na rótula, já tem que desviar e pegar ali na Avenida 3 de Maio. Né? Tá sinalizado o trecho, enfim, para quem não conhece é só seguir a sinalização. Quem conhece é só contornar o centro e vai sair de novo, né? Lá na frente, na rótula da Duque de Caxias, com a Avenida 15 de Novembro. Daqui a pouquinho começando o desfile cívico aqui em Nova Petrópolis. E até fica a dica para quem não é da cidade e não vai assistir ao vivo aqui na avenida, no site Câmeras da Serra, tem imagens justamente ali da 15 de novembro, né? Tem uma câmera que é bem na rua coberta, virada para a avenida. Então, para quem quiser assistir com áudio, inclusive, pode ver de longe também o desfile no site Câmeras da Serra. Bom dia para a Ilvene! Ah, ela tem vários contatos aqui, né? No caso, ela.

Ela tem vários contatos dela, isso que eu quero dizer, porque agora veio de outro telefone já o recadinho. Esse é do celular, que fica 24 horas na Imperial. Função dele é ouvir a rádio, mas hoje tá mandando recado também, né? Um abraço aí. Ela disse que dúvida que eu tô junto, mas claro que tô juntinha sempre. Beijo aí pra Ilvene também, lá em Estrela, hoje mandando recado aí do celular, que é dedicado só pra Rádio Imperial. Mas que tal, hein? É, não tem... É celular, Alexa, rádio. Por onde anda na casa da Ilvene ali, tá ouvindo a Imperial. Não tem como ficar sem, né? Não tem como ficar sem algum detalhe do que tá acontecendo aqui. Márcio Schwab, passou buzinando cedo aqui já. Ah, tá trabalhando também, nada de feriado, né? Hoje com a companhia, hoje com companhia pro chimarrão, aliás, na escuta e trabalhando o Márcio Schwab. Forte abraço aí e um bom serviço. Só não me desmente agora, foi tu que buzinou, né? Só falta que tá trabalhando em casa fazendo outra coisa aí. Não, passou o caminhão buzinando aqui da Granja Pinheiro. Sim, um abraço a todos que também estão trabalhando. Aliás, é feriado, mas tem muitos setores que não param. Bom para quem pode descansar, bom descanso aí merecido e um bom trabalho para quem, como nós, está trabalhando também. Anderson Marchner conosco em Dois Irmãos e Erhard Cornelius pedindo uma da banda Festigma para os amigos de Marques de Souza.

0: Banda ABC, Autoreador Medley, Marianne Rosenberg, Herzhaus Glass e Festigma, Festa da Terceira Idade. Fechando aqui a primeira hora do nosso Bom Dia Imperial desta segunda e o oferecimento de Claro Multi, Volone Becker, Mecânica Silveira e Lojas Regla.
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3: Agora são 9:01, temperatura na casa dos 7,5 graus, tempo firme e sol brilhando nesta manhã de segunda-feira, feriado de 7 de setembro. 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Manda teu recado aí, 54-3281-1510, abração pra Zelma Batalha, excelente semana para você também. Cruz Alta, dia frio em Cruz Alta, 1 grau apenas, hein? Que todos tenham um dia de luz e paz. Bom feriado para quem puder ter. Recado da Marli Bock. Rodrigo Gaiteiro, alô Tânia Krumenauer de Sapiranga, pede música. O nosso parceiro Augusto Baques de São José do Herval também deseja uma ótima semana e um ótimo feriado. E ainda recadinho da nossa amiga Velida Pretzel em Ivoti. Carlos de Nova Bassano fazendo limpeza e escutando a Imperial. Bora lá, né? Começando bem a semana. Aliás, começando a semana ou terminando o fim de semana, né? Porque é feriadão, então não sei bem se hoje tá terminando ou começando. É um pouquinho de cada coisa, né? Valeu, Carlos. Abração aí pra Nova Bassano. Pediu música com os Mirins.

0: Superbanda 0800, mexendo as cadeiras. Antes, musical Encanto, Serra Gaúcha e Os Mirins, é Rio Grande.
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0: Imperial, agora 9h15, temperatura na casa dos 7 graus e 9 décimos, tempo firme em Nova Petrópolis, manhã friazinha. É friazinha. Friazinha não, né? Manhã fria.

0: 2811510, nosso contato direto do estúdio, e a gente segue atendendo o seu recadinho também aqui. Deixa eu só puxar a música que eu ia rodar, porque ela sumiu aqui, mas já apareceu de novo, né? Ao vivo é desse jeito aí. E vinhetinha também, porque é uma turma que vai estar com a gente na festa da Imperial, dia 11 de outubro, os 37 anos da Imperial, junto à Nova Oktoberfest na linha Imperial. Mas deixa eu mandar uns alôzinhos aqui também. Abração pro Alexandro, turma na Joaneta, curtindo a programação, Eduardo lá na Reta Grande Brochier, e ainda o Normélio Show no Padre Eterno Ilges. Ele que pediu música deles, aliás, que também ontem estiveram na Sociedade União da Serra, em Serra Grande 23 Coroas, também com a transmissão da Rádio Imperial Super Evento.
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4: 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Superbanda 0800, a banda alemã mais animada do Brasil. 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
4: Agora 29 para as 10, temperatura 7 graus e 9 décimos. Faz frio ainda aqui na Serra Gaúcha, mas o sol brilha bonito nesta manhã de segunda-feira, dia 7 de setembro. 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

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Abraço pro Arcélio de Portão, ligado na programação. Tony Chaves, em Caxias do Sul. E também o pedido da turma na Picada Café. Hoje é dia de faxina. Vamos lá então, né? Não é sexta, mas é dia de faxina aí. Turma do Faxinão, a Marlizinha, a avó Ninha, Gilmara, Henrique e Pirulitz. Embora embalar a faxina com corpo e alma.

A música alemã com Troglaue, Wahlkampf, antes Banda Porto Novo, Maxixe, Montanari e Serra Grande, Corpo e Alma, Nos Bailão. 18 para as 10, 8 graus, 2 décimos a temperatura. Alô José Cláudio na Estância Velha, Mãe Eli, Lourdes, o Faustão de Dois Irmãos. Márcia também tá na faxina ao som da Imperial. O pessoal transferiu a faxina da sexta para segunda-feira, né? Aproveitar o feriado. Valeu, Márcia. Pedindo música com The Villers. Estou trazendo já no próximo bloco The Villers, que estarão conosco também na super festa dos 37 anos da Imperial, domingo 11 de outubro, na linha Imperial. The Villers subindo ao palco ao meio-dia. Espaço comercial rapidinho, já voltamos.

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0: Banda Imigrante, a polca do imigrante. Não, a polca do clarinete, aliás. Banda Imigrante, a polca do clarinete. E antes, The Villers, vem me amar. The Villers com a gente no dia 11 de outubro, domingo, na festa dos 37 anos da Imperial, no palco ao meio-dia. Em 30 segundos, repórter Sicredi.
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0: Depois da neve registrada na tarde de ontem em São José dos Ausentes e Cambará do Sul, a Serra acordou hoje com geada em diversos municípios. A temperatura na região, como era esperado, segue baixa, com termômetros marcando do início da manhã apenas 1 grau. Ainda hoje, a massa de ar polar predomina, mantendo uma atmosfera seca e favorecendo grande amplitude térmica, ou seja, uma significativa variação nos termômetros ao longo do dia. À tarde, as máximas podem chegar a 15 graus na região. Não há chance de chuva hoje por aqui. Amanhã, a massa de ar polar, aliás, amanhã não, na quarta-feira, a massa de ar polar perde intensidade de forma gradual, mas ainda com tempo estável. O sol predomina em praticamente todas as regiões, favorecendo uma elevação um pouco mais expressiva das temperaturas à tarde. As manhãs seguem frias, embora o risco de geada fique mais restrito às áreas de maior altitude da serra e pontos isolados da campanha. Na quarta também não há previsão de chuva, mantendo condições favoráveis para atividades ao ar livre em praticamente todo o estado. Deixa eu só corrigir aqui que eu falei que chega a 15 graus, não é hoje não, tá? Amanhã. Amanhã a massa de ar polar predomina e mantém aí a atmosfera seca, favorecendo uma amplitude térmica maior. Então amanhã pode chegar a 15 graus, né? Hoje não vai subir tanto aqui na região. E a neve no fim de semana? Ela foi anunciada e veio, meio discreta, meio tímida, mas veio os flocos de neve.

0: que caíram em São José dos Ausentes, nos campos de cima da serra, ontem foram vistos na região do Pico e Cânion Montenegro, a 1.403 metros de altitude, o ponto mais alto do estado, por volta das 15h30. Segundo a Climatempo, no centro de Ausentes, a temperatura era de 3 graus e 8 décimos naquele horário. Houve registro também de neve, chuva congelada, neve granular em vários municípios aqui da região e também em Santa Catarina. 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

10 e 2, 8.7 a temperatura, tempo firme, agora algumas nuvens em frente ao sol, mas o tempo tá firmezinho nesta manhã de segunda-feira, 7 de setembro. 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Bom dia, Cristina Bonde, Tupandi, pedindo Os Atuais. 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Se apresentam às 14h. Quem tá tomando aquele chimarrão? Hoje tem mais companhia aí, né? O André Reginato de Farroupilha, pra amanhã, no bairro São José. E hoje o tio Gilberto também tá junto aí, tomando chimarrão com eles. Bom chima. Tem música pro Jair Fassbinder em Arabutã. Bom feriado a todos, pede Os Tiranos. Família Gomes de Curitiba, aproveitando esse feriado gelado na companhia da Imperial, pede Super Banda Chopão. Deixa um abraço a todos da rádio e aos ouvintes. Abençoada semana pra vocês também. Diogo dos Santos, o bigode do Banrisul de Teutônia. Bora pegar esse sol e aproveitar o feriado pra praticar o nadismo, né? O nadismo é o quê? Nada, fazer nada. Aproveitar o feriado pra fazer absolutamente nada. Mas ele já se deu o trabalho de cevar um mate topetudo ali, né? Cevou o chimarrão e tá aproveitando esse dia bonito de sol também. Abraço, bigode. Bom Chima por aí. Karina Kussler em Nova Hartz e o Remy Hart pediu para ouvir e recordar Banda Alegria.

0: Super banda Chopão Alto e Camarada, nos tiranos gaúchos do litoral e banda Alegria, mensagem pra mim. 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

0: Max e Lucas no Vale do Alto Uruguai, antes Os Atuais, Por Teu Amor. 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

10:30 da manhã, 8 graus e 8 décimos. A temperatura, apesar do frio, repito, o sol brilha bonito nesta manhã de feriado, segunda-feira, 7 de setembro. 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Bom dia para Ione e pro Afonso.

0: No Pareci, Rosani Noronha em Barão, aproveitando o belíssimo dia de sol. Música pro Sérgio Antônio Alves, pedindo a banda Lago Azul. Alô Zé Borges em Butiá. Amigo Oscar Miller em Gramado, ligado com a gente. Temperatura de 8 graus e o sol brilhando também. Um bom dia pro Irineu Grins. Hoje a audiência é internacional, né? Às vezes ele nos ouve em Portão, às vezes em Arroio do Sal. Hoje tá um pouquinho mais longe. Hoje tá nos Estados Unidos, seu Irineu. Bom dia.
1: Bom dia, Michael. Aqui é Irineu Grins, de Portão. Estamos num passeio de 9 dias em Chicago. Viemos no casamento da nossa sobrinha. Chegamos em Chicago com entre 10 pessoas para assistir o casamento dela, Julia Jung, que é de Portão também, mas mora já em Chicago. Então foi um casamento chique, muito diferente dos casamentos do Brasil. Hoje vamos ter um almoço curativo. Até mais, a próxima música para todos ouvintes. Tchau.
0: Olha que legal, um abraço aí, levando a Imperial junto para os Estados Unidos. E a Helena Riguelin, o Sérgio Herter, abraços carinhosos dos queridos lá em São Bernardo do Campo, São Paulo, curtindo o programa Mateando um Chimarrão. Diz ela que não é topetudo, mas é bom demais. Mas é só dar uma ajeitadinha ali que ele fica topetudo, viu? É, não é difícil não. Pediu o musical Encanto de Feliz, trago aqui as alemãs do Nelson Milk.

Banda Lago Azul, Seu Amor é Tudo, musical Encanto de Feliz e as Alemãs do Nelson Milk. Falando em Nelson, alô Nelson de Barão, homenagem pra noiva Luciana. Em Ivoti, aproveitando o feriado, curtindo a rádio, tomando aquele bom chimarrão, curtindo a manhã gelada. Lucas Concato, abraço turma de Ivoti e um bom chima aí pra vocês. De

0: Santa Catarina, em Ibirama, oferecendo música para toda a família, a Heidi Selman, obrigado pela companhia Ibirama, bom dia Tatiane Zanqueta, em Morro Reuter, a Lúcia Steffen, em Dois Irmãos, Inês Sirigumi, Inácio Rora, Arroio Bonito, São José do Hortêncio, Neto Miguel, abraços para a prima Daniele Kemper e família em São João do Oeste, Santa Catarina, e também para a vizinha Márcia Metz. Já já, mais recados e mais pedidos, manda o teu aí, 54 3281 1510.
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3: Agora 13 para as 11, temperatura 9 graus e 2 décimos. Daqui a pouquinho as informações do repórter Sicredi. Ingrid Wunder, parece novo para a irmã Lizete, o cunhado Vitor e os sobrinhos Cristiano e Kátia. Um abraço, bom dia, João Carlos Veríssimo em São Paulo. A Ivânia Seger, na Vila Seger, Santa Maria do Herval, deseja um bom feriado a quem está de feriado e um bom trabalho para quem tem que trabalhar. Ela está aí tomando seu chimarrão, aproveitando o solzinho também, né? E ouvindo a programação da Imperial. Alô, Romeu! Romeu Mickey, Vila Cristina, música para a esposa Gladys, que tá de aniversário hoje. Parabéns a ela, felicidades, pedindo aí o Tropical Brás. Também tem música para Marlise, que pediu para ouvir a valsa da vovó Elfrida. Roberto Berg, no Batatental, Valahai, acompanhando o programa e fazendo almoço. Ele e a esposa Vera Lúcia, a esposa lidando no brechó dela. Ah, tá. Ele tá fazendo almoço e ela tá trabalhando no brechó, agora entendi. Um abraço e um ótimo feriado aí pra vocês também. Feriado, não tão feriado, né? Sempre tem o que fazer. E o Vitor do Morro Grande, a programação da Imperial eventualmente acaba juntando, ou dá pelo menos o pontapé inicial para juntar os parentes, né? Começam a se encontrar parentes que não se conheciam, fazia um tempo que não se viam, enfim, informações legais também no Unsere Família, do Felipe Kuhn-Braun. Mas enfim, no sábado agora, a Imperial esteve no Esculturas Parque Pedras do Silêncio, lá na Linha Brasil, e foi falado sobre algumas famílias, e tem ligação aí com o Vitor lá do Morro Grande, Viamão, né, Vitor? Bom dia.
4: Bom dia, meus amigos da Imperial, aqui é Vitor do Morro Grande, Viamão. Eu estava escutando sábado pela manhã o Luiz Alberto e o Samuca entrevistando o pessoal lá no café, não sei o que lá, e apareceu uns Kaufman ali dando entrevista. Eu acho que são meio parentes, né, porque eu também tenho uma mistura de Kaufman, Endler, Schwartz e Thomas. Tudo uma lemoada misturada aí, eu acho que tem parente ali. Nos Tomos, essa aqui tem Lajado, Estrela, tem Tomos. Agora apareceu um Kaufman ontem, por parte da minha avó, da minha mãe. Kaufman é parente, né? Então, um ótimo dia, bota uma boa música aí pra nós aí. E bom feriado pra todos aí.
3: Valeu, abraço, tem que reunir essa turma toda e fazer um churrascão aí, né, juntar toda a aparentada. Neuri, bom dia, linha Cristo Rei na sintonia e ainda no galpão e na gelada na companhia da Imperial, Clauber Hens na feliz.

0: A música é com a banda Saxônia Allerstrocken, antes os atuais Mississippi. Em 30 segundos, repórter Sicredi.
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1: Em alusão ao Setembro Amarelo, o Centro de Atenção Psicossocial CAPS de Dois Irmãos promoveu na manhã da última quarta-feira um encontro na Câmara de Vereadores com o objetivo de ampliar a conscientização e o diálogo sobre saúde mental. A programação contou com palestras sobre os temas uso de telas e suas comorbidades e jogos de azar e consequências para a saúde mental, abordando questões cada vez mais presentes no cotidiano e seus possíveis impactos no bem-estar e na qualidade de vida. As atividades foram conduzidas pela profissional Muriel Klosbeffe, juntamente com suas estagiárias de psicologia, Alissa Benedetti Galo Baiz, Jennifer Luana Weisheit, Francilene Scholes Brown e Laís Milena Benetti, além do psiquiatra Bruno de Lima Schoenhofen e da psicóloga Luciana Barcelos Fossi. O encontro também reuniu profissionais de diferentes áreas que atuam na rede de cuidado do município, com a participação da equipe de saúde mental, assistência social, atenção primária à saúde e do Núcleo de Apoio Educacional da Secretaria de Educação. O secretário da Saúde, Nilton Tavares, destacou que a iniciativa reforça a importância do trabalho integrado entre os diferentes setores e profissionais para fortalecer a prevenção, a identificação de situações de sofrimento e o acesso ao cuidado em saúde mental. Durante Setembro Amarelo, ações como essa contribuem para ampliar o diálogo, combater estigmas e lembrar que falar sobre saúde mental também é uma forma de cuidado e prevenção, comentou. Repórter Sicredi retorna em uma hora. 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

0: 9, a temperatura quase chegando nos 10, já é alguma coisa, né? Já é um pouquinho menos de frio nesta manhã de segunda-feira, hoje feriado, final de feriadão, aliás, né? Emendando fim de semana aí, segunda-feira, 7 de setembro, dia que celebramos a independência do Brasil. Tempo firme, sol brilhando, céu azul e no ar o Bom Dia Imperial para DLH Viagens, RBT Internet, Mobile e Empreendimentos, Colonist House, Energias da Natureza, Fink Supermercados de Picada Café, Clínica Albernaz, Círculo Saúde, Restaurante Malman, Corsan e Benoit. Fala, seu Rafael Tseller, fazendo um churrasquinho aí no seu pai Francisco, Dona Maria Sidônia Tseller, junto também, pede uma da banda Modelo, pros guri, que sabem fazer música em Santa Maria do Herval, escutando sempre a Imperial, hora vim nos visitar aqui. Vai ser muito bem-vindo, viu? Se vier assar um churrasco, melhor ainda. Mandou a foto da churrasqueira aí, né? Tá bonita, tem os espetos tão bonito. Daqui a pouquinho aquele almoço especial. Um abraço pra vocês e bom proveito. Flávia Steffen, ótimo dia pra você também. Flávia Jane Malman, mas olha que bacana o recadinho dela. Bom dia, Jane.
1: Bom dia, Roger. Estou aqui na casa da minha filha, aqui em Estância Velha, loteamento União, organizando a casa um pouco. E hoje de tarde, fazer o chá de fralda para a chegada da minha netinha para mês que vem, até dia 15 de outubro. A minha netinha está aqui com nós. Bom. Boa semana a todos. Beijo da Jane.
0: Um beijo, um abraço, que bacana aí, né? Família logo, logo aumentando, coisa boa. Manda teu recado aí, 5432811510. Pra quem pediu, tem vibração.

0: Super Banda Real, Dobrado Lasca Fogo e antes Vibração e a Valsa da Vovó Elfrida. Maria Bertadette Venem, de Portão, homenagem para o filho Fernando, que ontem esteve de aniversário. Parabéns a ele, muita saúde, felicidades. Todo de bom, abraços e beijos da mãe Dona Maria Bertadette, felicidades. E ainda o Paulo Marschner, também com a gente em Dois Irmãos, mandando seu bom dia aqui no 54-3281-1510. Antônio Grassi na linha Brasil para a esposa Leoni e toda a equipe da Imperial. Daqui a pouquinho por aqui tem Os Montanari.
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A música com Sérgio Moura, Violãozito de Pau. Agora 11:21, 10 graus 8 décimos a temperatura. Bom dia, nosso colega Douglas Fato. Bato devendo um alô para ele. Eu não estava conversando aqui no WhatsApp. Mais cedo ele mandou a foto ali da tela do computador, né? Ouvindo pelo nosso site. Tá ali, bom dia Imperial, tá minha foto também. Ele disse, ó, essa tela é só para fazer a foto. Não deixa o tempo todo ela aberta. Mentira! Eu sei que ele deixa aberta a tela só pra ficar me vendo ali no computador, né? Matar a saudade aí. Valeu, Douglas, naquele Shima esperto também. Aí abração pra família em Ivoti. Simone Kaifer, Fernando, família, queridos, hoje por Estância Velha, né? Mas na companhia da Imperial também. Manhã de feriadão, sintonizado na melhor programação, o Tzilas, em Santa Catarina. O Zé Tomaszewski, no Rincão, hoje é aniversário do concunhado Alemão do Carvão, fazendo 5.7. É o segurança aí da rua, isso? Parabéns a ele, felicidades. Abençoada semana, Maria Schneiderville, conosco em Morro Reuter. E o recado do Michel lá de Riozinho, aniversário da esposa Rosaura hoje. Aí saindo aquele churrasco ali na grelha, né? Marrasar. Hoje de folga, amanhã volta ao batente, pede marcas do Kerp aí, supermanda canecos pro pessoal do grupo do Atos Amigos da Estrada. Marmit, Fábio Stein e companhia. Valeu, Michel de Riozinho. Parabéns aí pra Rosaura, e um bom churrasquinho pra vocês. Guido Dapper também com a gente em Dois Irmãos. Pessoal, pediu antes Banda Modelo, chegando aí o medley de valsas.

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0: 11:30 da manhã, 11 graus a temperatura. Bom dia, Imperial segue na sua companhia até o meio-dia nesta manhã ensolarada de segunda-feira, feriado de 7 de setembro. 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

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E eu recebi agora uma foto que é um desaforo aqui, né? O Zé fez a homenagem pro cunhado, aí o alemão do carvão, 57 anos hoje, e recebi a foto da churrasqueira aqui. Olha, uma celebração à altura da importância da data, né? Bom almoço pra vocês, parabéns novamente. Emília Scholz, abraço! Tem música pra Karin Grade, ela homenageando toda a família, pedindo música dos Três Chirus, a Vaquinha Preta. E valeu, Karin Grade! Barco do Amor, quem pede aqui, cadê o nomezinho? Lauri Lindner pedindo os atuais, já a gente roda por aqui também. E Luiz Scheffel de Igrejinha, abraço para Éder e Janaína e Rude Schultz na Serra Grande, também na companhia da Imperial. Pra quem pediu, os Montanari e a Valsa do Cucu.

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0: 5.
1: Os Três Chirus e a Vaquinha Preta, antes a música alemã com Volksrock. Em 30 segundos, repórter Sicredi.
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1: O Poder Público de Nova Petrópolis e a Associação de Moradores da Linha Pirajá Baixa firmaram um termo de fomento na última sexta-feira no gabinete oficial. O prefeito Daniel Michaelsen e a presidente da associação, Liane Marisa Milk, assinaram um termo que prevê o repasse financeiro de R$50 mil pelo Executivo Municipal. Os valores provenientes desta parceria serão investidos na ampliação da rede de água da comunidade e na instalação de um poço tubular. A secretária municipal de Agricultura e Meio Ambiente, Denise Maltoni Bino, também participou do ato de assinatura do documento. De acordo com o plano de trabalho, o termo de fomento tem como objetivo viabilizar a aquisição de materiais hidráulicos destinados à implantação de um novo poço tubular e à estruturação de uma rede de abastecimento de água potável para a comunidade de Linha Pirajá Baixa. A iniciativa vai beneficiar aproximadamente 25 famílias que residem no local, melhorando a qualidade de vida e o desenvolvimento de atividades cotidianas, além de fortalecer a permanência da população no meio rural. Repórter Sicredi retorna à tarde.
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9: Agora 9 para o meio-dia, temperatura 11 graus e 2 décimos. Tempo segue firme aqui em Nova Petrópolis. 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Deixa eu mandar aí um abraço para, deixa eu ver aqui, Arlindo Kep, de Indaial, Santa Catarina, direto das montanhas de Indaial, na companhia da Imperial também. Valeu. Por aqui no FM, daqui a pouquinho tem horário eleitoral gratuito, seguimos juntos nas plataformas digitais e na sequência meio-dia e 30, quem comanda a programação é o colega Gabriel com o Tá Na Mesa. Para quem pediu ainda, tô fechando aqui com Super Banda Canecos, marcas do Kerp e os atuais e o Barco do Amor.

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3: Imperial FM, a festa no ar, meio-dia, 26 minutos e meio, 11 graus, 9 décimos a temperatura. Sol brilhando neste início de semana, nesta segunda-feira, feriado, 7 de setembro. Bom início de semana, bom feriado a todos. Por aqui, a partir de agora, então, entrando no ar, o Tá na Mesa, a programação do meio-dia da Imperial. Agradecendo sempre pelo teu carinho, pela tua audiência. 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Te convido para participar com a gente através do 54-3281-1510. É o telefone e o WhatsApp aqui da Imperial. Deixando já um abraço muito especial para o pessoal aí da comunidade evangélica de Serra Grande 2, Três Coroas, onde ontem tive a oportunidade de mais uma vez estar lá na Sociedade União da Serra, em Serra Grande, participando deste belíssimo evento, desta baita festa tradicional, festa da comunidade evangélica de Serra Grande 2. Deixar um alô especial aí para o presidente, o Marcos, todo o pessoal que esteve envolvido aí na organização do

almoço, o pessoal que trabalhou na cozinha, as meninas, né? Também o pessoal das churrasqueiras, os garçons, enfim, né? Toda a turma responsável pela belíssima festa que a Imperial FM esteve presente ontem lá em Serra Grande, Três Coroas. Trazer agora a banda Sul Brás, eles que estiveram no palco, né? Sucesso total, banda Sul Brás. Deixar aqui um alô especial aí pro Vitor, toda a turma da Sul Brás. Parabéns mais uma vez pela belíssima apresentação. Meu xará Gabriel Ribeiro, hoje por casa, né, Gabriel? Tá certo, né? Pedindo uma dos futuristas, viajando com Wilson. Vou trazer neste bloco pra ti, tá bom? Gabriel, bom descanso, boa folga. A Otília Browning, dois irmãos, desejando a todos um bom feriado. Pedindo o grupo Cordiona, já trago por aqui, tá bom, Otília? Meio-dia, 29 minutos, Sul Brás.

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Baila, baila, metais em festa, antes futuristas viajando com o Wilson e ainda Subraz apaixonado por bailão. 20 minutos nos separam da 1h, 12.3 a temperatura. Este altar na mesa é a programação do meio-dia da Imperial, no oferecimento de Casa da Fruta, no centro aqui de Nova Petrópolis. 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Muito boa tarde, Karina Kussler, de Nova Hearts. Tudo bem, Karina? Ontem esteve presente lá na festa, na União da Serra, em Serra Grande, né, Karina? Até tirou uma foto, né? Ontem tive a oportunidade de cantar umas canções aí com a turma da Sulbras. Obrigado pelo registro, viu, Karina? Obrigado também pela audiência, sempre aqui na Imperial, e obrigado pela amizade. Família Imperial, estamos aqui em Guaíba, na casa paroquial do nosso filho, o padre Pedro Kaufmann. Escutando a Imperial, gostaríamos de ouvir uma música dos Atuais. Um abraço do Edson Kaufmann. Obrigado, Edson. Abraço a você e ao Pedro e a todos que estão aí ouvindo a gente. Jair Fassbinder, boa tarde. Pede música do Monte Carlo, já tá separadinha por aqui. Boa tarde, abraços do Ademar Adams Clarkski, de Porto Alegre. Hoje em casa, só no sacrifício ao som da melhor, a Imperial. Que maravilha, viu, Ademar? Tá aí pilotando a churrasqueira, tomando uma cervejinha. Bom feriado pra ti e, claro, um bom almoço pra vocês, tá bom? Grupo Cordiona, pra quem havia pedido. 17 para uma.

0: Tá aí o Monte Carlo, Violeta e antes o grupo Cordiona, os bailes do Cordiona. 10 para uma.
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1: Imperial FM, a festa no ar, agora 5 minutos nos separam da 1 hora da tarde. 12 graus 4 décimos a temperatura. Vamos atualizando recados. O Pedro Goetz, em Boa Vista, Poço das Antas, Aloscut, Peda, boa tarde, pede música com México Brás. Boa tarde, amigo Gabriel, aqui é o Cookie de Três Coroas. Quero oferecer música para os filhos, o Cauã, a Laura e o Nicolás. E para todos os meus amigos, pede uma da banda Taranval. E também para os amigos e o grande cantor Gabriel. Olha aí, ó, top a festa ontem. Obrigado, viu, Cookie? Sabia que tu era um bom pé de valsa, né? Mas além de um bom pé de valsa, tu é um bom pé de dobrado, de bailão, de vaneira, né, tchê? Não perdeu uma ontem, mas tá certo. Tem que ser assim, né, Cuqui? Um abração aí pra ti. Bom início de semana. Já já trago a banda Tanaval. Aqui encerrando mais um desfile na cidade de Rio Negro, Paraná, o Fábio Augusto, ou melhor, né, o Fábio Aurélio Buschbeis. Obrigado, Fábio, mandou fotos aqui pra gente. Obrigado e parabéns pelo trabalho, né? Excelente semana pro amigo Fábio Kerem na praia, pedindo briga do sax. Valeu, já já trago por aqui, hein? Ricardo Fassbinder, de Nova Hartz. Tudo bem, Ricardo? Tive o prazer de conhecê-lo pessoalmente ontem. Pedindo música, né? Pra Patrícia, também pro Richard. Pede uma da Sul Brás. E encaminhou aqui uns vídeos. Agradeço de coração pelo registro, viu, Ricardo? Abração aí pra família, uma boa semana. Muito obrigado pelo carinho e audiência de vocês.
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Imperial FM, a festa no ar, 1:07 de Rena, Viva Colônia, e antes teve Os Atuais, A Garota do Baile. Uma excelente tarde de segunda-feira, hoje 7 de setembro. 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Rosane Noronha, em Barão, uma boa tarde pra você. Pedro Guedes, em Boa Vista, Poço das Antas. Rodrigo Gaiteiro tá com a gente. A Luísa Maria, em Teresina, no Piauí, também curtindo a gente. Uma semana abençoada pra todos nós, né, Luísa? Tudo de bom, hein? Boa tarde, querido Gabriel. Uma ótima semana para todos nós. Um grande abraço da Vanderléia e da pequena Thaís, que amanhã completa os seus 4 meses. Abraço, Vanderléia, e um beijo.

Beijão pra pequena Thaís, tá linda demais, hein? Quem mais? Deixa eu ver aqui. Boa tarde, gostaria de pedir a música Lindo Olhar, do La Montanara, Noili, de Nova Petrópolis. Obrigado, viu, Noili? Já vou dar uma pesquisada por aqui, tá bom? Tudo Morgan, alles gut, na Praia do Rosa, em Santa Catarina, de Pesta Rádio Imperial, China Cruz. Clóvis, Evelyn, tudo certo, Clóvis, alles gut, boa praia, boa tarde, ótima semana pro amigo. Uma e nove, sigo no aguardo da tua participação, 5432811510, um prazer, uma alegria ter você na nossa companhia, uma boa tarde de segunda-feira, bom início de semana, e o México Brás, pra gente recordar.

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Itaí Banda Sul Brasil CPF. Agora 13 horas 27 minutos. A tarde é nossa, uma excelente tarde de segunda-feira, hoje 7 de setembro. Por aqui, Gabriel, te fazendo companhia, agradecendo pela tua audiência. Quero deixar um abraço especial para o meu amigo Ike, do Ecoparque da Lomba, no preparo dos bifes na chapa e na audiência. Abraço, Ike. Esteve com a gente ontem lá na Sociedade União da Serra, em Serra Grande. Obrigado pela presença, viu? Deixa um abraço aí pra tua esposa. E o Ike comentou, né, que já estão aí na lida, deixando tudo prontinho. A partir aí de finalzinho de outubro, início de novembro, é com o Parque da Lomba com tudo novamente, né? Ike, bom almoço aí pra vocês. João Fiscal da Empresa Lousada, acompanhando a gente em Arroio dos Ratos. Silvano de Novo Hamburgo, hoje feriado no sítio. Horta de fundamento, né? Um abraço, parabéns aí pelo capricho, viu, Silvano? Quem planta, colhe, né? Alô, Fernando de Maratá, já trago a música Pancadas de Choro aqui na programação, hein? Alcindo Perleberg, em Arroio do Padre, tudo certo, Alcindo? Pedindo música dos Futuristas, já separei uma por aqui, tá certo, amigo? Obrigado pela tua companhia. Geni Godoy, abraço, Geni, vamos juntos, né? Uma boa tarde, boa semana pra você. 3281-1510 é o telefone e o WhatsApp para você participar com a gente. Agora 1h29. Para quem havia pedido, trago agora a Boa Valsa do Monte Azul. Quero te ver dançar.

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Para quem havia pedido, banda show Estrela d'Alva, Briga de Saxofone. Antes teve o Monte Azul, Quero Te Ver Dançar. Imperial, 1:39, 20 minutos nos separando, ou melhor, né, 21 minutos nos separando das 2 horas da tarde. 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Alô, Ricardo Fassbinder de Nova Hartz, tá na mesa, né? Olha só, lentilha e bolinho de batata, né? Opa, bom almoço, hein? Otávio, na 48 Baixa, estão no almoço, hoje uma carne no espeto e na escuta, pedindo uma do Monte Carlo, tá separadinha aqui, viu, Otávio? Abração pra esposa Silvana, Fernando Schmidt, de Puerto Rico Misiones, escutando a Imperial... Obrigado pela audiência. Alô, Jurandir de Pantano Grande, para a esposa Elisa. E o Fábio de São Sebastião do Caí, confirmando aqui a audiência também. Obrigado. 3281-1510, para você interagir com a gente. Uma excelente tarde de segunda-feira. Bom início de semana e por aqui a tarde é nossa, né? Klosterthaler, para quem pedir.

0: Para quem pediu, recordamos Futuristas no Vale do Itajaí. Antes teve Klosterthaler, Viva La Vita. Alô, Tatiane Zanqueta, em Morro Reuter. Muito boa tarde, boa semana. Quero aproveitar aqui e mandar um abraço para o Fernando Schmidt. Ele que é de Puerto Rico, Misiones, Argentina. Está escutando a Imperial em Porto de Galinhas. Que legal, viu, Fernando? Muito obrigado pela tua sintonia e tudo de bom. Aproveite, hein?
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0: Fechando esta primeira hora do programa Tarde é Nossa, o som do Monte Carlo no Vale do Alto Uruguai. Antes teve banda Periquito, Linz Rechts Foa und Zurich, banda Periquito, que também é atração da festa dos 37 anos da Rádio Imperial, domingo dia 11 de outubro, em Linha Imperial. E também teve destaque nacional, Pancadas de Choro. 2 e 1, muito obrigado à parceria de Cerâmica Caspari, matriz em Bom Princípio, filial em Portão, e Volone Becker, padaria, confeitaria, biscoitos e cafeteria, na entrada do bairro Travessão, em Dois Irmãos.
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Agora 14 horas e 5 minutos, 2:05, 13 graus e 3 décimos é a temperatura e o tempo firme, sol brilhando aqui em Nova Petrópolis, na tarde desta segunda-feira, hoje 7 de setembro. Bom feriado, boa tarde, bom início de semana e, claro, muito obrigado por você estar ouvindo a Rádio Imperial. Onde quer que você esteja, seja pelo FM, seja pela internet, aplicativo, site, Alexa, enfim, né? O que importa é você estar curtindo a nossa programação. 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Recebendo aqui o Boa Tarde da Janete Silva, pedindo música do São Francisco. A música, eu acho que é Diga Locutor, né? Janete, vou rodar ela pra você. Espero que seja essa que você esteja me pedindo, tá bom? Alô, Clóvis, em Alto Feliz, uma boa tarde pra você. Daqui a pouquinho tem Dolomitan Sextet. E ainda a Janaína pedindo pra curtir música do Rogério Magrão e Banda, também vai neste bloco, tá bom, Jana? 2:07.

0: Aí o Rogério Magrão e banda, o coração pirou. Dolomitan Sextet Lambada e antes o São Francisco Diga Locutor. 2:18.
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1: Imperial FM, a festa no ar, 14 horas 22 minutos e meio, 13.2 a temperatura. Vamos lá, trazendo por aqui o recado da nossa audiência no 5432811510. A Zilda Felipetti gostaria de oferecer a próxima música para o esposo, Délcio Felipetti. Ele que curte muito a Rádio Imperial, somos de Três Coroas. Obrigado, viu, Zilda? Também o nosso amigo Délcio, sigam sempre conosco, hein? Normélio Chu no Padre Eterno Ilgas, pedindo música da Banda 10. Boa tarde, amigos da Imperial, sou Moacir de Laranjeiras do Sul, Paraná. Gostaria de ouvir a Barquinha de Ouro, ofereço para minha esposa Dirlene. Abraços, Dirlene, e também Moacir. Alô também pro pessoal de Sapiranga, Diego Carraro, na escuta em Sapiranga, ótima programação como de costume, obrigado, já separei aqui o Gildo de Freitas, tá bom, Diego? A Maria Schneiderville também tá com a gente, tudo bem, dona Maria? Abraços pro Ricardo, boa semana aí pra família!

0: Tá aí pra gente recordar a boa música gaúcha de Gildo de Freitas, 5 comparações. Essa também foi especial aí pro Zé Borges, pro Sérgio Cezimbra, o Roger Gaúcho Medeiros lá em Butiá, curtindo a nossa programação. Antes teve a banda universitária Barquinha de Ouro, 2:31.
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0: Vamos ao resultado da loteria, extração das 14 horas e 20 minutos. Quinto prêmio, 1.388, 1.388. Quarto prêmio, 957, 0.957. Terceiro prêmio, 9.308, 9.308. Segundo prêmio, 6.303, 6.303. E o primeiro prêmio, 6.275, 6.275. Este é o resultado da loteria.
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Imperial, 21 minutos nos separando das 3 horas da tarde. Ouvimos o Kastelruther Glaubendisch. E por aqui a gente segue com a tarde nossa, até às 16 horas eu te faço companhia. 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

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Daqui a pouquinho tem a primeira edição da tarde do Repórter Sicredi. E claro, por aqui a gente segue no aguardo da tua participação, 5432811510. Telefone e WhatsApp para você interagir com a gente. Para quem havia pedido, trago agora os Montanari.

0: Banda 10, segunda divisão, antes Montanari, festa em 13 Tilhas, 13 para as 3.
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0: Tá aí o Romance Rosa, Rodrigo Bayer e banda. 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
0: Em seus diferentes segmentos atendidos, a Expo Inter obteve resultados positivos em sua 49ª edição. A feira, neste ano, apenas não superou o número de visitantes se comparada com a feira de 2025, números que foram de 1,1 milhão para pouco mais de 900 mil. Mas, por exemplo, bateu novo recorde de público em apenas um dia de visitação, mais de 155 mil pessoas no sábado, dia 5 de setembro. Apesar da visitação na totalização dos 9 dias ter caído um pouco, 18%, as vendas, de maneira geral, aumentaram. Todos os dados apresentados durante a tarde deste domingo, dia 6, foram computados até as 14 horas do mesmo dia. Somando as vendas no setor de animais, artesanato, comércio e alimentação, agroindústria familiar, máquinas e implementos agrícolas, o setor automobilístico, o crescimento de 39,99% resulta no montante de 6,2 bilhões. Em negócios. Neste momento, seguimos essa crescente de recuperação do nosso estado. Hoje, os nossos números da 49ª Expo Inter demonstram a recuperação ou início da recuperação econômica do estado do Rio Grande do Sul. Nós estamos muito felizes porque consolida a imagem da Expo Inter como vitrine do Rio Grande do Sul, como vitrine de todos os setores, descreveu a subsecretária do Parque Assis Brasil, Elizabeth Lima, durante o balanço geral do evento realizado na tarde de ontem, dia 6. Embora a 49ª feira tenha recém-terminado, a projeção já é bem otimista para a próxima edição. Nossa Federação de Agricultura, por exemplo, completará 100 anos durante o ano da 50ª edição. Diversas outras entidades já têm sua programação específica para a 50ª edição. Eu tenho a convicção absoluta que vai colocar o Rio Grande do Sul novamente em lugar de vanguarda na agropecuária brasileira, declarou o secretário estadual da Agricultura, Pecuária, Produção Sustentável e Irrigação, Márcio Madalena. A 50ª Expo Inter acontece de 28 de agosto a 5 de setembro de 2027. Repórter Sicredi retorna em uma hora aqui na programação da Imperial, fechando mais uma hora do programa Tarde é Nossa, agradecendo a parceria de RBT Internet, Ideal Esquadrias e Loja Mega Econômico em Ivoti. 2 minutos nos separam das 3.

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Vamos lá, 15 horas, 4 minutos, 13,3 a temperatura, seguindo a tarde nossa até as 16 horas. 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Sétima Festa Nacional da Lavanda de Morro Reuter, coloca na agenda, hein, de 15 a 18 de outubro. 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

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Siga mandando teu recado para o 54-3281-1510. Telefone e WhatsApp para você participar com a gente. Eusébio em Sapiranga, tudo tranquilo, seu Eusébio? Pedindo para curtir música da banda Concórdia, vou trazer agora. O Alexandro, Aloninho, família Grombauer em Joaneta Picara Café. Dirceu e Liceu em Novo Hamburgo. Os humanos aí tomando um chima e ouvindo a gente brigar, viu? De São Leopoldo, o Ademar também curtindo a nossa programação. É de banda Munique, já separei aqui, viu, Ademar? 3 e 5.

banda Munique, um para papá. Antes teve a banda Concórdia, Velhos Tempos. 15 horas 13 minutos, 13.4. A temperatura, alô Antônio Sembler. E a Lucimara e a Júlia de Charqueada, município de São Paulo, passando o feriado em Gramado. Manda um abraço para todos da Imperial. Pena que não deu tempo de vir aí dar um alô para os ouvintes. Ouvimos vocês todo final de semana, amamos a rádio. Olha que bacana, viu, Antônio? Abraço para ti, a Lucimara e a Júlia. Olha, se der tempo, venham ainda, né? Dá um abraço aqui na gente, conhecer o estúdio da Imperial. E assim que possível, né? Venham visitar a nossa equipe aqui, os nossos estúdios, tá bom? Bom passeio para vocês. Gabriel Alas Richter, por aqui no Rincão da Serra, na casa da mãe, capinando e na escuta. Alô, Marquinhos Raber, turma da banda Nina. E essa semana vem mais lançamento da banda Nina, mais novidade. Coisa boa, né, Marquinhos? Abraço aí pra ti, pra toda a família. Bom feriado, boa semana e sucesso pros amigos da banda Nina. Música.

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2: 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Vamos conhecer a história de...

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tá aí o musical RC, Meu Bem Não Me Quer. Antes teve a banda Nina e a polca da Nina. 15 horas 26 minutos, 13 graus e 3 décimos a temperatura. Wilson Humberto Zimmer, vamos que vamos, né, Wilson? Uma boa tarde pra ti, bom feriado. Pede uma dos futuristas, já tô trazendo uma na sequência aqui, tá bom, Wilson? Abraço. Cristiano Scheifler, alô Cris, tá retornando pra casa e com a Imperial, né, já por Vila Cristina, São Bento do Sul, Santa Catarina, né, Cris? Grande apresentação novamente com Os Montanari. Os Montanari que nesta semana, dia 3 de setembro, na semana passada, né, completaram seus 68 anos de história. Que história, né, Cris? Abração aí pra ti, bom retorno e agora, claro, né, um bom descanso aí com a dona Raquel e com os demais membros da família, né, Cris? Tudo de bom. E amanhã tem o Kerpfest. Isso aí, show de bola. Vamos lá, trazendo por aqui música para quem havia pedido, para quem pediu então, Futurista.

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0: Não. 25 minutos nos separando das 4 horas da tarde.
3: E por aqui a tarde é nossa até às 16 horas num oferecimento de Curto Arte Produtora, que apresenta diretamente da Alemanha, da região do Hunsrück, a banda Bagash. 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Abraços pro Tadeu em Montenegro, ouvindo a gente. Grande abração aí, viu, Tadeu? Estamos te aguardando aí para a festa dos 37 anos da Rádio Imperial. E claro, por que não uma visita aqui no estúdio da Imperial? Há tanto tempo és ouvinte da emissora, diz que ainda não teve a oportunidade de conhecer os estúdios, de conhecer pessoalmente os locutores. Olha, fica aí o convite, tá bom, Tadeu? Abraço! Boa tarde, Gabriel. Estou acompanhando a sua programação e gostaria de ouvir a música, né? O Mariano Félix Salvador de São Bento do Sul. Grande abraço, Mariano. Claro, já vou trazer aqui na sequência a canção pedida, né? Italiana, a música de hoje. João Fiscal segue com a gente. Quem mais pedindo música dos Atuais? Deixa eu ver aqui. Boa tarde.
8: Boa tarde, Imperial. Voltando Oi. Desse feriadão, indo pra Picaracafé agora, voltando pra casa com a família. Simone Fernando, os filhos Larissa, Teodoro. E levando o Imperial de carona, né? Uma ótima tarde pra vocês aí.
3: Ótima tarde também. Abração Fernando, Simone e toda a família. Pediram música dos Atuais, A Flor de Estação. Vou trazer agora, hein? 22 para as 4.

0: Troglau, Sal Ralfan, antes atuais, flor de estação.
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0: Musical Encontro, segue o baile. 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
0: O município de Picada Café se prepara para receber um dos eventos mais coloridos do calendário do município. Nos dias 12 e 13 de setembro, o Parque Histórico Municipal Jorge Kuhn será palco da 7ª Expo Florir, uma programação que celebra a beleza das flores e das plantas, além de valorizar a produção local, a cultura e os sabores da região. Durante os dois dias, das 9 às 18 horas, os visitantes poderão conferir a comercialização de flores, mudas, sementes e insumos, além de produtos coloniais e orgânicos, artesanato e itens da agricultura familiar. O evento também contará com gastronomia, cervejas artesanais, espaço kids e brinquedos infláveis, oferecendo opções para diferentes públicos. São mais de 20 expositores confirmados. A programação cultural e musical também será destaque. No sábado, dia 12, haverá abertura às 9 horas e a transmissão ao vivo da Rádio Imperial FM com o programa Manhã Alegre. Além de apresentação da bandinha típica alemã Imigrante, da Orquestra de Sopros de Picada Café e show acústico com Tiago e Jonathan, encerrando as atividades às 18 horas. No domingo, dia 13, a programação começa às 9 horas com a segunda rústica da Expo Florir. Ao longo do dia, o público poderá acompanhar novamente a bandinha típica alemã Imigrante, o show acústico com Henrique Gomes e a apresentação da banda marcial de Picada Café e ainda show acústico com Gerson Miller. Repórter Sicredi retorna amanhã aqui na programação da Imperial. Quero mandar um abraço pro seu Romeu Henkes, curtindo a nossa programação. A Lúcia Stephanie, dois irmãos, desejando aqui uma boa semana para todos. Alô, Paulo Jungas e família em Dom Diogo Baixo. Um abraço a todos, principalmente para a mãe, a dona Nilce Jungas. Boa semana para vocês. Alô, dona Ilvene em Estrela. Tudo de bom aí pra ti também, tá bom? Dona Elvênia, um abraço carinhoso, obrigado sempre pelo carinho da sintonia aqui na Imperial. Fechando a tarde a nossa, muito obrigado Curto Arte Produtora, Suítes Avenida em Gramado, 7ª Festa Nacional da Lavanda, Chait Materiais e Acabamentos e a Unimed Serra Gaúcha. Tô de volta amanhã às 8 horas da manhã no Bom Dia Imperial, daqui a pouquinho Giovanni, o fim de tarde Imperial com vocês. E ainda para fechar, trago Sexta-feira Alegre, Uno Dio Solo, pedido aí do Mariano Félix Salvador, lá de São Bento do Sul. Muito obrigado pela companhia de todos, mais uma vez uma boa semana a todos nós e até amanhã. Fiquem com Deus, tchau, tchau.

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bem, 16 horas mais 5 minutos, 4 e 5. Boa tarde para você, 13 graus e meio a temperatura. Tempo bom, segunda-feira, feriadão 7 de setembro. E por aqui a gente vem chegando com o nosso fim de tarde. Churrasqueiras JMS em Bom Princípio, Gefrei Veículos em Picada Café, a doutora Jaqueline Longo Malins, que é dentista do sono, Sertomac Equipamentos e Unimed Serra Gaúcha. Vamos juntos em 5432811510 e eu tô aguardando a sua participação.

0: Excelente fim de tarde a todos e para iniciar a minha participação por aqui, quero chegar dizendo o seguinte:
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4: Muito bem, agora 4h16, 13 graus e meio a temperatura. Vamos lá, seguindo por aqui com a programação do nosso fim de tarde, a família Kronbauer, lá na Joanita na companhia. Guten Tag, eu estava concentrado na programação, o Excel, então tá bom, parari, parará. Sim, vou responder aí, dá sequência o seu WhatsApp, viu, Milton Herman. Quem mais aqui, o João Fiscal tá na companhia, alô Rodrigo na linha Araripe, o José Cláudio em Estância Velha.
5: Tu

Tá aí, bandinha quebra galho, dobrado, dois irmãos e antes também a bonita música alemã, 4h24, 13 graus e meio a temperatura, churrasqueiras JBS em Bom Princípio, Gefrei Veículos em Picada Café, a doutora Jaqueline Longo Malins, que é dentista do sono, Sertomac Equipamentos em Novo Hamburgo e Gramado e ainda Unimed Serra Gaúcha. 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
4: Agora é 29 para 5, 13 graus e meio a temperatura. Fala aí, Zé.
5: Buenas tardes.
4: Buenas.
5: Tem que tocar uma bagual daquela, só tu que sabe.
4: Tá.
5: Tá bom?
4: Tá bom.
5: Nós temos no feriado mais trabalhando, né?
4: Isso aí.
5: O quê? A gente é pobre, tem mais que trabalhar, né? Um abraço aí pra você e vocês também trabalham. Um abraço, tudo de bom.
4: Valeu, Zé, um abração pra você.
6: Boa tarde,
4: boa
6: amigo.
4: Tarde.
6: Um ótimo resto de feriado de 7 de setembro pra você, esta Rádio Imperial.
4: Igualmente.
6: E pra todos os queridos ouvintes desta rádio, que é a nossa alegria do lar, né? Que a gente liga, pede a música e vocês tocam as músicas que nós gostamos de escutar. Que maravilha! Eu até estou feliz, né? Muita gente me fala quando me encontra nos palhos da terceira idade, tu mandou um áudio para o Imperial, tu pediu uma música, eu escutei. Eu digo, que satisfação, que alegria vocês reconhecerem a minha infância e a minha amizade que eu deixei no tempo que eu estava morando na Santa Rita. Hoje sou morador aqui na linha São Francisco, em Pinhal, Salvador Sul. Queria pedir a música Caroneira, Caroneira, com os atuais. Um abraço e tudo de bom. E que Deus, Nossa Senhora, abençoe todos os ouvintes da Imperial. Um abração.
4: Valeu, um abração para ti também, né, seu Egon Kunstler. E já já os atuais cantam por aqui.
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Tá aí a música nova dos Monarcas, tchê. 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
3: Agora 10 para 5, 13 graus a temperatura. Por aqui vamos seguindo com o nosso fim de tarde. A Tatiane Zanqueta está acompanhando a gente. Um abraço, boa semana. É, Valmor e Rejane Wendeker, lá em Estrela, também curtindo. Boa tarde, uma bonita música para todos na companhia. É a Janete. Vamos com Mariane und Michael e a bonita música alemã.

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0: Banda Periquito, 4 para 5, 13 graus a temperatura. 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
2: 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E jogo pelo campeonato estadual na categoria sub-11. É sexta, dia 11 de setembro, a partir das 20 horas e 30 minutos. 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

17 horas mais 4 minutos, 5 e 4, 12 graus, 9 décimos a temperatura. 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Jair Fassbinder também está conectado como sempre. Feriadão de tempo bom, a galera aproveitou aí, aliás, segunda-feira, né? Pra passear, cidade lotada. Movimento intenso aí nas rodovias. Bueno, mas por aqui vamos seguindo. 5432-81510 tá liberado e eu tô aguardando a sua participação. Tô trazendo agora a banda Paranaboy.

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3: Agora 5:18, 12 graus, 7 décimos, a temperatura segue baixando, hein? Vamos seguindo por aqui, trazendo a bonita música alemã.

Mota Day Companhia, a bonita valsa. Antes também nós ouvimos a música alemã, 12 graus e meio. A temperatura, freeway lotada, sentido Porto Alegre, um tal de para e anda. Né, seu Pedrão? Obrigado aí pela informação. Tá sempre também curtindo a Imperial e a Imperial tá na carona. Boa tarde, quero pedir uma bonita música para toda a família. Desejo uma excelente semana a todos. É a Tassiane, de Pomerode, Santa Catarina. Boa tarde, amigo. Se estiver na programação, bonita música com DJ Etzi. Na escuta, o Andrei Topanotti, lá de Bom Jardim da Serra, Santa Catarina. Geni Godoy também, né? Super abraço e muito frio por aqui. Alô, seu Joaquim Topanotti. Bom Jardim da Serra, frio da madrugada com Rio Negro e Solimões. Abraço a todos os ouvintes. Valeu, Joaquim Topanotti. Amigos lá de Bom Jardim da Serra.

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3: Agora 27 para 6, 12 graus, 3 décimos a temperatura. O fim de tarde, trazendo agora para você André Renner e na sequência também pedido do ouvinte aí com Rio Negro e São Limões.

Especial para a família Topanote, Rio Negro e Solimões e o frio da madrugada. Agora 19 para 6, 12 graus a temperatura, Luciano Mires.

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4: Agora 11 para 6, está aí o convite para quinta-feira. É Jadir Yankee por aqui contando a sua história. É anos e anos aí na Orquestra Real de Nova Petrópolis, Superbanda Real de Nova Petrópolis, enfim. É, e agora também já numa longa estrada aí com a banda Periquito. Enfim, quinta-feira vai ser especial mais uma vez, meu grande amigo Jadir Yankee por aqui. O João Fiscal segue também curtindo a Imperial. O Tiago tá pedindo música, oferecendo a toda a audiência. Rodrigo Bayer e banda já por aqui. Tá bom, tchê? Agora tem DJ Etsy.

0: Tá aí, Lavanda, com mais um dobrado, 11 graus 7 décimos, a temperatura segue caindo em mais uma noite, madrugada fria. Vamos com participação.
1: Aí, meu grande amigo da Arara Imperial, manda um abraço aqui pra Pomerode, Santa Catarina, né? Aqui também tá friozinho, né? Um abraço aí pra o seu Vilmar Riva, Dona Lia, Sandra e Fritz. Um grande abraço, um beijão no coração de vocês aí, nossa querida Arara.
0: Valeu, Fritz, abraço. 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A saideira com Rodrigo Baier e banda.

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1: Tempo bom aqui em Nova Petrópolis, temperatura em 11 graus e meio.
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0: 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Estou aguardando a sua participação no 5432811510. Valmir, lá em Santa Rosa, nos acompanhando. A família Brusque. Marlise Belter, em Estância Velha, tá tomando um chima e curtindo a Imperial.
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0: Agora 6:18, 11 graus a temperatura. 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
0: 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Boa tarde, na escuta aqui em Estância Velha, família Blonker. Abraço, Elizabeth Blonker. Flávio Dalcim vai cantar na sequência, hein? Olá, Imperial, aqui é Kathleen, de Gravataí. Gostaria de pedir uma bonita música também. Do Brilha Som, já já trago pra você. Boa tarde, Suzy. Gostaria de ouvir uma bonita música do La Paloma. Ela que é lá de Teutônia. O Rodrigo segue na companhia da Imperial. Agora 6:20.

0: La Montanara e o Dobrado Meia-Noite. Antes, a bonita música alemã, agora 6h25.
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2: Vamos lá, números da loteria. Quinto prêmio, 2.136, 2.136. Quarto prêmio, 3.632, 3.632. Terceiro prêmio, 8.913, 8.913. Segundo prêmio, 4.280, 4.280. E o primeiro prêmio, 5.435, 5.435, números da loteria, extração das 18 horas.
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0: Agora, 26 para 7, 10 graus e meio a temperatura. Balmor e Regiane Venekerlen, estrela na companhia. Inês Sidigun, Inácio Ror, em Arroio Bonito São José do Hortêncio. Gratidão infinita com esses netos, Miguel e Noah. Depois de 3 dias de férias na casa dos avós. Miguel, muitas saudades do bebê Noah. Abraços para a prima Daniele Kemper, família de São João do Oeste, Santa Catarina. Alô, Ingo Gaioleiro, Jaraguá do Sul, hoje foi dia, aliás, temperatura caindo também, 15 graus, né, tchê?
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0: É, e seguimos estrada, parceiro, lembrando mais uma vez das ofertas do Freak Master Kidia, 500 gramas, mais molho 400 gramas. 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Alô Guido Dapper em Dois Irmãos, Mister!

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4: Vamos lá agora, 14 para 7, 10 graus, 3 décimos a temperatura. 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
4: 10 graus, 3 décimos. Banda Panamérica.

3 para 7, tá aí arco-íris, 10 graus, 2 décimos a temperatura. A gente vai trazendo o repeteco da loteria, quinto prêmio 2.136, quarto prêmio 3.632, terceiro prêmio 8.913, segundo prêmio 4.280 e o primeiro prêmio 5.435. 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A todos uma ótima noite, mas é claro, hoje a gente segue, né? Hoje seguimos aí no FM, também nas plataformas digitais, não temos a Voz do Brasil, ou seja, a boa música segue por aqui também. Jean Dilli, Debuti, pedindo aí, toca Canção Gaúcha com o Grupo Cordiona, oferecendo para a esposa Andressa, filho Davi e toda a gauchada. Valeu, Jean. Abração para o amigo aí. Valeu pela companhia. Já já tem Grupo Cordiona. Banda Periquito fecha nosso preferência de hoje, mas seguimos juntos até as 20.

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1: Agora, 19 horas mais 4 minutos, 7 e 4, 10 graus, 2 décimos a temperatura. Por aqui vamos juntos e seguimos firmes e fortes na programação. Até as 20, trazendo muita música para você. Cristiano Schmidt, Picada São Paulo, na companhia. Abração, meu guri. Sete e quatro. 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

0: Tá aí a música do grupo Cordiona Xixo Bruto, 7 e 11, 10 graus a temperatura aqui em Nova Petrópolis. Compartilhar com a audiência aí esse áudio que eu recebi do Irineu Grins. Vamos lá.
1: Boa tarde, locutor da Imperial.
0: Boa tarde.
1: E aqui é Irineu Grins de Portão. Porém, neste momento, peguei um passarinho voador e estamos em Chicago.
0: Olha aí.
1: Participamos do casamento da minha sobrinha, Júlia Jung, de Portão também.
2: Hello.
0: Hello.
2: We are here in Chicago. We took a flight to come to my niece's wedding, and now we're here at her house.
0: Next first time. Olha aí, mas que tal, Irineu? Chicago, casamento, a noiva falou também. Tá tudo certinho, então tá bom. Abração pra audiência da Imperial 712.

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15: Agora 7:18, 10 graus a temperatura, o Irineu Telekin de Estrela. Gostaria de ouvir uma bonita música, desejando a todos uma excelente e abençoada semana. Valeu, Irineu. A Ilvene Poçamai também está participando, está chegando por aqui. Uma ótima noite e uma excelente semana. Vamos de música alemã. Na sequência tem Banda Típica, Caverna e Companhia. Agora 7:18, temperatura em 10 graus. Wilmar José Hillebrand também na companhia.

0: Tá aí a música com a banda típica Verde e Companhia, 7h24, 10 graus a temperatura. A Karina Kussler em Nova Hartz está na companhia. Um forte abraço.
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14: Muito bem, agora 7:30, 9 graus, 9 décimos a temperatura. Boa noite, Giovanni, Marcelo Weber, Santa Maria Derval, eu e a patroa Joyce. Estamos na escuta do amigo, manda uma música pra nós, mas olha ali, ó. Grande Marcelão, alô Joyce, quanto tempo? É, um abraço pra vocês aí. E aquele remedinho, isso aí, esse copo aí tá bonito também. Mas olha só, um gelo, um açúcar, um limão. Isso aí faz bem, né? Em casa agora pode, claro que sim. Abraço.

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0: Tá aí a música do JM, outra atração confirmada, 19 para as 8, 9 graus, 9 décimos a temperatura. Eu vou trazer agora o espaço comercial e já emendo também um bloco musical, até para dar tempo do Samuca ajeitar o campinho aqui. Aliás, o Samuca novamente, viu, vocês que já estão aí, estará de férias a partir de amanhã, pela quarta vez esse ano. Né? Quarta vez esse ano, férias, mais uma viagem programada. O Luiz já está em Natal e amanhã Samuca também estará. Vai para Orlando, né? Tem um tio chamado Orlando. Novo Paris, é. Valeu, gente. Uma ótima noite. Amanhã a gente se encontra às 16 horas.
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Olá, gente, muito boa noite. Agora 8 horas 2 minutos, 9 graus, 8 décimos a temperatura, a sensação térmica menos do que isso, né? Temos 5,6 e o tempo tá bom, né? O tempo tá bom, mas friozinho pegando aí nesse mês de setembro. Hoje, 7 de setembro, feriado, não tivemos a apresentação, né, da Voz do Brasil, então seguimos já com a programação da noite aqui da Imperial, hoje, dia 7, primeira segunda-feira do mês de setembro, como já por tradição, né, a gente traz o nosso programa, né, o quadro que se estendeu virou um programa, é o nosso A Voz da Experiência que a gente traz nesta segunda-feira, hoje recebendo visitas especiais, além, claro, da nossa amiga Noêmia Maria Verla, ela que é presidente do Conselho da Pessoa Idosa aqui de Nova Petrópolis.

0: e que mais uma vez traz pra gente informação, hoje mais informação, mas também diversão, cultura, como sempre, no nosso quadro aqui que, digamos, valoriza, né, e instiga a terceira idade ou a melhor idade a ter uma vida mais plena, né, mais alegre, mais feliz. E esse, é claro, é o intuito aqui do programa. Estamos com nosso amigo Ari Belter, presidente do Sindicato dos Trabalhadores Agricultores Familiares. É assim, né, Ari, que tá falando agora, né? Mudou, modernizou e é bom também. E nosso amigo Babalu, né? O Babalu, que é uma figura clássica aqui da cidade de Nova Petrópolis. Quem é o turista que vem pra Nova Petrópolis e não vê o Babalu, né? Então nós vamos conversar com essa turma hoje. Primeiramente, lembrar que você pode participar através do nosso WhatsApp, né? O 5432811510. Vai aí mandando o teu recado, a tua sugestão, quem sabe a tua pergunta. Né, tirar alguma dúvida em relação ao sindicato também, né, ou até mesmo aos grupos de idosos aqui de Nova Petrópolis, enfim, tá liberado aí para você interagir com a gente. Nossa live no Facebook já tá no ar também, o pessoal também pode interagir por lá. Dito isso, boa noite, Noêmia, seja bem-vinda mais uma vez e apresente para nossa audiência os convidados da noite. Boa noite.
1: Muito bem, obrigada. Uma boa noite então a todos os ouvintes e ao locutor Samuel dessa querida Rádio Imperial de Nova Petrópolis, Rio Grande do Sul. Isso aí. Então, com grande alegria, levamos ao ar mais uma vez o programa Voz da Experiência, onde o idoso é lembrado, tem oportunidade para transmitir os seus conhecimentos adquiridos ao longo da vida para as gerações mais novas. Não é isso, Samuel?
0: Claro, isso aí, com certeza. Né?
1: Então, eu vou passar a palavra ao senhor Ari Beutler, que hoje, então, nos vai falar sobre assuntos referentes ao sindicato, que é muito importante na vida das pessoas idosas, né? Principalmente aqui de Nova Petrópolis e de Picada Café, não é isso? Então, fique à vontade, senhor Ari.
2: Boa noite, Noêmia. Boa noite, Babalu. Boa noite, Samuel. Uma noite muito especial a todos os ouvintes da nossa querida Rádio Imperial, especialmente aos nossos, as nossas pessoas mais experientes, né? Eu já estou incluso nessa lista, a partir de 1º de maio também, já são um sessentão, né? Então, para falar um pouco mais diretamente para esse grupo de pessoas tão importante, falar um pouco do sindicato, do que o sindicato, de, o que é o sindicato e o que o sindicato pode estar auxiliando essas pessoas da terceira idade ou da melhor idade, né? Então, primeiramente falar que o sindicato, então, é uma entidade de classe, sim. A história do sindicato remete aqui em Nova Petrópolis lá para os anos de 1888, 89, que lá foi fundado aqui em Nova Petrópolis já o Bauernverein, que nada mais é do que o sindicato agrícola, né? E devido à legislação da época, depois, em 1910, foi então oficialmente criado o primeiro sindicato agrícola aqui de Nova Petrópolis. Até lá, o Bauernverein, Associação dos Agricultores, funcionava como sindicato, né? E a partir dali, depois, por vários fatores, ele caiu um pouco em desuso. A gente está fazendo a pesquisa, até porque em virtude das guerras e nossos antepassados aqui, eles falavam alemão, né? E foi proibido falar alemão.
1: Sim.
2: Foi proibido falar alemão, foi proibido ter registros, livros, revistas em alemão. E aí muito dessa história se perdeu, porque inclusive as atas das entidades, dos sindicatos, da Copa Rural, enfim, muita coisa, então eles tiveram que esconder. E aí muita coisa foi enterrada, teve gente que foi queimada, então infelizmente muita história boa se perdeu. Depois, em 1963, então a gente fez, os agricultores da época fizeram então a recriação do sindicato. Então, a partir de 63, o sindicato existe oficialmente com carta sindical e com muito trabalho, né? Primeiramente, qual era o objetivo principal do pessoal na época? A questão da saúde, né?
1: É, a saúde, né? Que eles
2: não existia, não tinha o SUS, né? não tinha plano de saúde,

não tinha médicos. Então, o sindicato, o nosso sindicato aqui de Nova Petrópolis, ele praticamente funcionou como um mini hospital, né? Dentro do sindicato, a gente já na época tinha médico, tinha dentista, tinha laboratório, tinha farmácia, enfim, era um pequeno, se fazia pequenas cirurgias, ambulatório, para fazer curativos, injeções, medição de pressão, enfim, tudo que se referia à questão de saúde se fazia dentro do sindicato. Hoje a gente ainda, hoje existe o SUS, com a Constituição de 88, né? Então foi criado o SUS e até lá o sindicato até recebia um valor do Fundo Rural, né? Então vinha para o sindicato justamente para ajudar a manutenção da questão da saúde. A partir da Constituição de 88 foi criado o SUS e o sindicato então não recebe mais recursos públicos. Hoje o sindicato aqui na Petrópolis e Picada Café, ele vive única e exclusivamente com recursos das mensalidades dos nossos associados e também dos serviços que a gente presta tanto para associado quanto para não associado. Mas mesmo assim a gente mantém dentro do sindicato a questão da assistência médica dentária. Nós temos hoje dois médicos, que é o Dr. Elton e a Dra. Maureen, que trabalham no sindicato. Temos o atendimento dentário com o Dr. Samuel, Dr. Cristiano e a Dra. Rose, que a gente faz todo o serviço, desde uma obturação até as próteses, implante de pivô, a prótese total, né, a chapa, como é mais conhecido, né? Todo o serviço é feito dentro do sindicato, com um custo bem inferior da metade de um serviço particular. E também temos também a questão da fisioterapia, da quiropraxia, né? Nossos agricultores, que o serviço da agricultura não é um serviço leve, né? Então, às vezes, a coluna fica judiada, o ombro fica judiado, então é necessário fazer uma quiropraxia, fazer uma fisioterapia. Nós temos nutricionista, além de vários convênios com exames, tanto laboratoriais quanto todo tipo de exame, a gente consegue disponibilizar para o nosso agricultor para um custo bem mais reduzido. E gostaria também de já aproveitar e falar da questão da previdência, né? Então, dentro do sindicato, a gente faz todos os encaminhamentos previdenciários que o agricultor precisa. Desde um auxílio-doença, quando precisa fazer um encaminhamento de auxílio-doença, maternidade, auxílio-funeral, as aposentadorias. Então, para o nosso associado, esse serviço ele é totalmente gratuito. A gente faz todo encaminhamento gratuito. E também temos caso, às vezes tem um outro caso, que não passa na forma administrativa. Então é necessário o auxílio de um jurídico, de um advogado. Então nós temos também no sindicato a assessoria jurídica para fazer esse acompanhamento, né? Então todos os agricultores, eles podem estar nos procurando, devem estar nos procurando. E também é importante falar, há um tempo atrás houve os descontos indevidos dos aposentados. O sindicato aqui de Nova Petrópolis, quando apareceram os primeiros casos, a gente já fez a denúncia, tanto na Polícia Federal quanto primeiramente no próprio INSS. A gente pediu o bloqueio desses descontos. A gente fez tudo isso, esse serviço dentro do sindicato. Então todas aquelas pessoas que tiveram descontos indevidos e que nos procuraram, a gente conseguiu fazer o bloqueio e estamos conseguindo também o ressarcimento desses valores. E dentro dessa mesma linha, eu gostaria mais uma vez de fazer um alerta, principalmente as pessoas jovens também caem, mas principalmente as pessoas de idade. Hoje, infelizmente, acontecem muitos golpes. Pessoalmente, eu recebi hoje duas mensagens de uma pessoa, primeiramente pedindo um Pix e depois se ela poderia usar o meu número para fazer um anúncio de uma venda de um veículo, que a pessoa precisa de um comprovante. Gente, quando aparece esse tipo de mensagem, não respondam. Não respondam, não digam nem oi, nem bom dia, nem boa tarde, simplesmente ignorem, não forneçam nunca nenhum

0: dado, porque, infelizmente, os... Vou dizer, eu vou usar a palavra vagabundo, não se devia falar no rádio, mas é vagabundo mesmo, é bandido. Eles usam a boa fé das pessoas e muitas vezes usam o nome de familiares, porque se o filho manda uma mensagem para o pai pedindo: ah, estou precisando de um dinheirinho, consegue me adiantar? Amanhã, pai, eu te devolvo. O pai, na boa fé, ou a mãe, acaba fazendo isso. Ah, foi para o filho. Mas se esquece, às vezes, de lembrar, de conferir se aquele número, mesmo que tenha a foto do filho lá, uhum, aparecendo, mas o número que está mandando a mensagem não é do filho, não é da filha. Então, são alguns exemplos que a gente tem que ter muito cuidado, né? Por isso, mais uma vez, repetindo, eles gostam de usar as pessoas já com mais idade, mas também pode acontecer para as pessoas jovens. Sim, então,
1: até queria pontuar aqui, Ari, desculpa te interromper, mas os golpes hoje em dia estão tão sofisticados a ponto de tu receber uma ligação com a logomarca, por exemplo. Eu vou dar o exemplo da Caixa Econômica Federal, que é o banco, ou o Banco do Brasil, que muitos isso recebem aposentadoria, ou Banrisul mesmo que seja, e com o número do 0800 da Caixa. Então da a pessoa Caixa, né? Realmente acha que a Caixa está te ligando. Mas todas as instituições financeiras sempre alertam, né, que eles não entram em contato nem por mensagem de texto, nem pelo WhatsApp. Sempre vai ser ou o teu gerente de conta, que é da tua agência que tu conhece, ou vão te mandar um e-mail, que seja, mas para tu ir na agência resolver o problema, né? Nunca vai resolver por ali, ou seja, colocar número de cartão, senha, passar número de conta, jamais, né? Então, bem como o Mauri falou, quando receber esse tipo de ligação, simplesmente ignora, né? A melhor maneira é simplesmente ignorar.
0: Isso é tanto de banco quanto do próprio INSS. O INSS não,
1: sim, sim,
0: não,
1: também.
0: Manda. Não manda mensagem dizendo, por exemplo, ah, tu estás aposentada, mas para receber teu benefício, tu precisa fazer um depósito
1: ou de clique X-valor. Aqui, né?
0: Clique o link, aqui, né? Não. Qualquer assunto dessa referência, vá direto à agência do banco, fale com o seu gerente, nos procure no sindicato, que a gente tem, todo o nosso pessoal tá treinado, tá capacitado. O sindicato aqui no Petrópolis e Picada Café, ele tem um convênio já de vários anos para encaminhamento de benefícios junto ao INSS. Então, nós somos, na verdade, a única instituição que tem esse convênio direto com o INSS para fazer encaminhamentos de benefício. Mais uma vez, lembrando, a gente não tem um convênio de desconto do aposentado, né? O nosso associado, ele paga a mensalidade direto no balcão. Então, o nosso convênio é para encaminhamento de benefícios, né? Então, por isso que a gente também tem uma relação muito próxima com o pessoal. Eu conheço, tenho uma relação, posso, com o gerente do INSS de Canela, com o gerente regional que está em Caxias, né? Então a gente tem esse conhecimento, essa relação, que a gente na vida também precisa ter relações.
2: Sim, sim.
0: E as relações a gente precisa construir, sim, são de confiança, né? Então, felizmente, a gente tem essas relações, né? Esses contatos que são importantes, assim como também na Receita Federal, enfim. É muito importante a gente ter isso, e com isso a gente consegue também ajudar as pessoas
2: e alertar também, né?
0: E alertar, né? A gente vive falando, né? Mas infelizmente a gente tem que falar cada dia mais, né? Porque no dia a dia a gente acaba se esquecendo, né? E os malandros, infelizmente, eles usam nossa boa fé.
2: Esses malandros estão, assim, cada vez mais se achegando ao povo, porque eles estão estudando casos mais profundos, né? Eles têm uma tática especial, né?
0: Muitas vezes esse pessoal está em presídio ou não faz nada, então eles têm tempo, né? A gente estava até comentando aí fora do ar, se ouve pouco falar hoje em assalto de carro forte.
2: É verdade.
0: Né? Por quê? Porque o assalto de carro forte, ele é muito mais perigoso para o bandido do que estar sentado numa sala com o telefone na mão e tentando passar golpe nas pessoas de boa fé, né? Então, é mudança da malandragem também, infelizmente, né? Então,
2: agora, eu acho assim, eles fazem um estudo profundo referente às pessoas, né? Porque sim, eles sabem de tudo, sabem
3: o endereço, o telefone,
2: tudo, né?
0: É que eles usam justamente
2: a documentação da gente, eles sabem de tudo, né? Então,
0: eles usam justamente da boa fé das pessoas, e quando fazem uma ligação, por exemplo, mandam uma mensagem, eles fazem perguntas estratégicas, sim, que tu acaba respondendo de certa forma. Por exemplo, liga lá: oi, pai, como é que tu tá?

0: Oi, minha filha Patrícia, como é que tu tá?
1: Eles
0: já pegaram o nome da pessoa, da filha, né?
1: Parte sentimental.
0: É, já, sabe, são coisas, são estratégicas que eles usam, né? Hoje, também é importante, eu gosto sempre de frisar, hoje nós temos a tal senha Gov. Todos nós precisamos ter a senha Gov, né? A gente não faz mais nada, tanto na Previdência, quanto relacionada a uma propriedade rural, de INCRA, de ITR. Aliás, mês de setembro é o mês de fazer o ITR. Então, quem é proprietário de ITR está nos escutando, também pode estar procurando sindicato para estar fazendo o seu ITR. Mas, enfim, eu estava falando da senha Gov. Precisa da senha Gov. Essa senha Gov, ela é 10 vezes mais importante que a senha do banco. Por quê? Porque com a senha Gov eu tenho acesso a toda a tua vida. Eu tenho acesso à tua conta de banco, eu posso vender o teu veículo, porque com a senha Gov eu faço uma procuração e vou vender teu veículo.
1: Sem tu saber?
0: Sem tu saber. Se eu tenho a tua senha Gov, eu posso fazer isso. Então, pessoal, muito cuidado com essa senha Gov, cuidado com quem compartilhar ela. Eu sei que, mais uma vez repetindo, as pessoas de idade, elas têm dificuldade. Então, se precisar compartilhar, compartilha com um familiar, com um filho, ou no máximo com uma pessoa que seja realmente da tua confiança. Não entregue para essa senha para qualquer um. E assim, muitas vezes acontece no sindicato, e assim, não é só pessoas de idade, né? Infelizmente, pessoas mais jovens também acontece. Teve um exemplo de um associado que me procurou no ano passado. Agora todos os agricultores têm que fazer a nota fiscal eletrônica. Para fazer a nota fiscal eletrônica, precisa da senha Gov. E aí eu perguntei para ele, tá, tu trouxe a senha Gov para fazer a nota fiscal? Não, o que que é isso? Eu disse para ele, porque eu conheço, né, as pessoas, disse, tu tem isso? Não, mas eu nunca ouvi falar. Tu não faz imposto de renda? Faço. Então tu tem senha Gov. Onde é que tu faz teu imposto de renda? Ah, no escritório e tal. Então tu vai lá, tu pede a tua senha Gov, né?
2: O escritório tinha ele, não?
0: O escritório tinha. Só que assim, mais uma vez, o escritório até, ok, pode ser de confiança, mas um escritório grande tem várias pessoas e as pessoas trocam às vezes. A pessoa que estava fazendo o teu imposto de renda, daqui a pouco saiu daquele escritório e foi para outro escritório, trocou. E essa pessoa que voltou, a gente presume, tem que presumir que ela seja de confiança, mas infelizmente existem também pessoas, mais uma vez, de má fé, e usam essa senha Gov. Então, repetindo, é fundamental que a gente tenha esse cuidado. E eu sei que, mais uma vez, as pessoas de idade, elas fazem, às vezes, a senha Gov, e a gente faz esse encaminhamento também, é um serviço que também a gente faz no sindicato, esse encaminhamento da senha Gov. E a pessoa, às vezes, já aconteceu várias vezes, saiu do sindicato, voltou no outro dia, eu não me lembro mais da minha senha.
1: Ai.
0: Sim. Eu não lembro mais da minha senha.
1: Que problema daí?
0: Que problema. Tem formas de que a gente tem como fazer a recuperação, tendo e-mail, tendo telefone. A gente usa umas estratégias lá para conseguir fazer a recuperação. Mas, repetindo, ela é muito mais importante que uma senha de banco. Porque eu tenho, através da senha Gov, tenho acesso a toda a vida. Tanto de previdência, contas bancárias, Receita Federal, enfim. Eu consigo bisbilhotar e fazer um monte de estragos na minha vida, na vida da pessoa, se eu for de má fé.
1: Você querer fazer, né?
0: Isso.
1: Essa possibilidade, né?
2: O Valmor e a Regiane, lá em Estrela, nos acompanham. Um grande abraço. A Juliana Costa tá mandando abraço para ti, não é?
1: Ah, tá. De Caxias, Juliana, obrigada.
2: Isto. Pela live aqui também, um recadinho. Um abraço para Ciane Klunk,
1: a minha
2: Cerveira.
1: Filha.
2: Filha?
1: Então, São Leopoldo.
2: Gerta Bittenbender, deixando boa noite. Também Maria Sidegum, Renato Dieter, João Carlos Viríssimo, em São Paulo. André Luiz Schneider, em Teutônia, também acompanha.

0: golpe, tá bom?
1: É golpe, né?
0: Então ele tá voltando também de viagem agora, muitas vezes nem tu tá sabendo, é, e tu tá pedindo dinheiro pra todo mundo por aí, né? Uhum. Então tá fica chato, aí o alerta, né, já até pra quem receber mensagem então do Cleito nesse momento, nem ignore, né? Ignore que logo tá tudo resolvido aí, mas nesse momento não dê trela aí pro golpista.
1: Não,
0: golpista
1: é ele que está pedindo dinheiro, né?
0: Exatamente, é o que acontece bastante aí.
2: Infelizmente o Cleito é mais um exemplo, isso é só que eu que falaram comigo hoje é a quinta pessoa.
0: Pois então.
2: Foi o mesmo tipo de golpe.
1: Então é alguém que está pegou o dia 7 de setembro para fazer
0: até
1: esse
0: mesmo,
1: golpe.
0: Ou até mesmo, esse aqui é meu número novo, anota aí. Pronto, e no outro dia seguinte já está pedindo dinheiro.
1: É, para mim
0: aconteceu
1: até...
0: aconteceu um problema, estourou o limite do Pix, eu preciso...
1: Uma filha minha, né, a Ciane, essa que mandou mensagem há pouco, né, mora em São Leopoldo. É, também mandaram, clonaram o telefone, né? E mandaram para mim, mãe, esse número é novo. Copia, anota esse número. Esse agora é meu número, uhum, que era tudo mentira. É. Né?
0: Não, e aí assim, pede, às vezes eu preciso só de 100 reais para pagar um boleto aqui.
1: Amanhã,
0: amanhã eu
1: já te devolvo.
0: Gente, é 100 reais. Mas é que 100 reais de um, 100 reais de outro, 100 reais de outro. Assim, imagina o quanto tá faturando, né? E se jogar para 100 pessoas e duas caírem, bom, já tô no lucro, né? Bem. Então. Vamos ter cuidado, né, pessoal?
1: Sim.
0: Noé, meu Babalu veio também. Só que eu tô achando ele muito quieto aqui.
3: Eu o Ari, a Noêmia também, falar, sabe, um pouco.
0: Dá uns cutucão nele aí.
1: É muito bom também, né, a parte humorística, né? E ele faz, assim, muitas vezes a gente ri, né? Porque ele conta piadas, né? Então... Saber também contar piada é muito importante, né?
0: É.
1: E isso faz muito bem à saúde das pessoas. E atualmente a gente até escuta muito, assim, poucas pessoas que contam e se interessam em contar piadas, né? Então isso faz muito bem à saúde. E é bom rir daí, né? É. Estava lendo lá, a gente está sempre pesquisando, né? Então, 80... Quando rimos, 80 músculos do nosso corpo se movimentam, entram em ação, né? Isso faz muito bem. Isso até faz bem para a pressão arterial, né? E tanta coisa boa. Evita o estresse, né? Quem ri, dificilmente entra no estresse, né? Porque a pessoa que está sempre, né, com cara fechada, como se diz, né? Ela tem que se cuidar. Facilmente poderá entrar no estresse também, né? Então vamos lá, Babalu. Passa a palavra para ti, então.
3: Boa noite aos ouvintes da Rádio Imperial FM, também para o Ari, a Noêmia, para o Samuca. Então, que bom, fiquei feliz que a Noêmia me convidou para falar um pouco da melhor idade, da terceira idade. E eu também já estou no 66, mas eu me considero um guri novo. Eu sempre brinco com o pessoal, como é que vocês estão? Sabe como os velhos estão indo, isso e aquilo. Então eu vejo assim, semana passada eu encontrei uma idosa aqui de 80 anos. Daí ela me perguntou, Babalu, como é que tu vai? Eu disse, é que nem vinho. Mais velho que eu fico, melhor que é. Então eu vejo assim, a melhor idade não pode se entregar, chega nos 60, já tô velho, isso e aquilo. Porque eu tive numa casa de um amigo com 92 anos... E o cara meio tropeçou lá no pátio. Ele disse pra mim, ele disse, o que que é isso aqui? O que que vai estar quando eu fico velho? 92 anos. Então, gente, eu digo assim, isso pra mim é uma alegria. Ontem eu recebi uma mulher lá de Santa Maria. E eles até querem vir morar pra Nova Petrópolis. E ela falou do pai dela com 92 anos. O cara tem várias casas alugadas e ele não deixa ninguém fazer. Ele mesmo faz os aluguéis, tudo.
1: Ele que
3: diz
1: comanda.
3: Diz que de manhã até de noite ele tá em função. E eu vejo assim como é bom. A isso melhor é idade, né? Fazer isso. Não chegar nos 60, vou entregar tudo,
1: só
3: sabe?
1: Só esperando a morte chegar, né?
0: Exatamente. Se tá em condições, tem que
3: então
0: fazer,
3: então eu,
0: né,
3: vejo assim, mais função que eles têm, melhor que é. Porque a terceira idade, a melhor idade, eu sempre digo assim, que bom que veio os bailes, Que bom que eles hoje, só que eu vejo assim, muita gente não valoriza assim, os idosos. Então eu vejo assim, isso eu aprendi.

0: O meu velho falecido pai, ele sempre dizia assim: vocês têm que respeitar a melhor idade. E isso é uma coisa que eu aprendi dele. E como é bonito, eu sempre digo assim: abraça tua mãe, abraça teu pai enquanto estão vivos. Porque quando eu morava aqui, estou morando em Nova Petrópolis, ia para São José do Hortêncio. Quando eu tecia a picada café, eu já ligava para o meu pai: pode levantar, fazer o chimarrão, que eu estou chegando. Cheguei lá na casa, o pai abriu a porta, abracei ele, às vezes me sentei no colo dele, sabe, tomemos chimarrão, conversemos. E que bom, eu aprendi tanta coisa boa do meu pai. E isso eu quero falar pro pessoal, que tem que respeitar, fazer essas coisas, faz bem, porque eu acho assim, todo mundo vai envelhecer.
1: Sim.
0: Então, aquele carinho, aquele abraço, isso faz muito bem. Não deixar o idoso sentado lá, ele tomando chimarrão, o filho tomando sozinho. Tem que se juntar, conversar. Sim. E isso e aquilo. Então, isso é uma coisa que eu acho assim que hoje...
1: Isso. Mesmo os idosos estando em casa de repouso, né? Aldersheim, como dizem. Sim. Em alemão também, né? Quem tem os seus familiares ali, os filhos, os parentes, devem visitar mais seguido esses familiares.
0: Exato. Né? Isso é outro problema.
1: Isso é outro problema. Tem filhos que acham assim, agora o pai e a mãe estão lá no lado dos idosos, eles são bem cuidados, tem almoço, comida, tudo na hora, né? Roupa lavada e tudo, né? Então nós podemos ficar à vontade fazendo nossas coisas. Mas não é só isso, não é só chegar lá e pagar, levar o dinheiro pagando aquilo lá, né? E, né? Mas vamos, eu sei que eu, como presidente da terceira idade, né? Aqui de Nova Petrópolis, né? Então a gente visita os lares também, né? Então a gente nota assim, observa em alguns idosos, eles têm esse sentimento.
2: O afeto familiar, né? É diferente, né?
1: Então, vão lá visitar seus familiares.
0: E como tem... A minha mãe, como nós tínhamos três empregadas, uma de dia, uma de noite, uma fim de semana. E daí essa uma ficou doente, e daí a mãe pediu para ir no lar. A gente levou ela lá e ela olhou, ela disse: eu vou ficar aqui.
1: Gostou, né?
0: Então, nós queríamos levar ela para casa. Não, eu vou ficar aqui, já atrás, em roupa, isso e aquilo. Mas tu escuta muita coisa, assim, quando nós chegamos lá. E eu visitava toda semana minha mãe, os meus irmãos, as minhas irmãs, sempre um dia. Exatamente. Então, como eles gostam. E daí o meu irmão, quando a mãe fez aniversário, levou, ele tem uma padaria, levou coisas lá e convidamos todo mundo lá. Do lar, e como era bonito, mas tu escutava cada coisa. Tinha uma mulher lá, ela disse: meu, os filhos já faz meses que não vieram mais. Oh. Que triste, porque eu sempre digo assim, quando tu chega numa idade, tu tem que ter o mesmo carinho que tu, quando tu nasce.
1: Sim.
0: Assim, aquele carinho pra criança, pro idoso. Então eu vejo assim, muita gente tá em depressão porque eles não ganham carinho. E como o Ari falou, se a gente olha, que nem meu pai, quando eu já tinha, assim, sabia da vida um pouco, nós só tinha São Sebastião do Caí para ir no médico. E tinha o doutor Kassel lá, só o médico, que era médico, assim. Como hoje está assim, tudo fácil para a melhor idade. Tem o sindicato, tem o SUS, tem os postos de saúde, sabe? Então, que bom que chegou isso para a melhor idade, tudo melhor,
1: tudo
0: sabe?
1: Melhor.
0: Se
1: tudo
0: tu
1: melhor.
0: Comparar anos atrás, não tinha isso.
1: Não tinha.
2: E pode melhorar, né?
1: E pode melhorar.
0: Vai melhorar
1: ainda.
0: Mais ainda, sabe?
2: Uhum. Até então, porque as pessoas estão vivendo mais, né?
1: Sim,
2: então tem que viver mais, mas viver mais com qualidade de vida, qualidade, com alegria. Né?
1: Não ficar sofrendo e passando dores, né?
0: Então eu vejo assim, como eu trabalho assim no turismo e lá no Torquês, então eu abraço todo mundo, mas eu gosto de brincar, que nem semana passada esse grupo que veio de São Paulo, 80 anos e a gente dançou, tá aí até uma disse assim: eu nunca achei que eu ia vir para Nova Petrópolis, alguém ia me tirar para dançar. Então tu escuta cada coisa boa. Que tu te sente bem, da melhor idade e tudo, sabe? Então, eu sempre digo assim, pra mim não tem cor, não tem idade.

0: vontade, eu abraço todo mundo, brinco com todo mundo, sabe? Até esses tempos veio um médico lá de São Paulo e eu fiz tanta amizade com ele, a gente conversa. E o médico disse assim: pá, eu sou de São Paulo, eu queria vir numa cidade mais tranquila, eu tive em Gramado, aqui em Canela. Ele disse: será que eu vou ganhar ainda serviço se eu ia vir morar? Eu disse: doutor, toda a vida, médico é que falta. Daí ele disse: mas eu tenho 82 anos. Eu disse: nunca, nunca. Eu disse: tu tem 82 anos, parecia um curi, sabe? E daí ele tirou a carteira de identidade, mostrou aqui. Eu achei que ele tinha uns 68, no máximo 70 anos. Então, como a gente falou, também a melhor idade tem que viver com qualidade
1: de vida,
0: sabe? Tudo isso. Então, eu sempre digo assim: eu quero chegar nos 100 anos.
2: Viu? É uma boa média.
0: Não, e muita gente diz assim: ah, Babalu, tu já tá com 66. Muita gente diz assim pra mim: Babalu, tu não tem 66 anos. Como eu começo às 8h30, 15 para as 9, até às 11 horas, só um pouco de intervalo, o resto, ó, o veio ali, sabe? Então, como a Noêmia diz, gente, nós temos que se viver alegre, nós temos que abraçar as pessoas, não passar, não dizer um bom dia. Isso meu pai sempre dizia assim: quando vem um ônibus, eu entro no ônibus, brinco com as pessoas. E tá, eu digo, no final, meu apelido é Babalu, não sou Chiclé, mas vivo na boca de vocês. Aí uma idosa, Cecias, brincou: que sabor, velho. Ah, vamos pegar tutti-frutti, sabe? Então, eu vejo assim, como é legal a melhor idade.
1: É muito bom.
0: Muito bom.
1: Saber dar carinho às pessoas e receber também, né?
0: Sim.
1: E o abraço, de falar sem dar um abraço, o abraço é muito importante, né? Para quem dá e para quem recebe. Isso faz bem para o nosso coração, né?
0: Porque eu vejo assim, tem uma idosa que vem com carteira de roda. Ela não deixa ninguém botar a mão na carteira de roda, só eu. Pra levar dentro do restaurante, tirar ela dentro do restaurante. E daí, quando vem, assim, pessoas especiais, eu me sento do lado, tiro foto, boto o chapéu, brinco com eles. Então, como é bom eles sair de Nova Petrópolis com essa imagem,
1: isso,
0: sabe? Aquela brincadeira, tudo, sabe? Então, é muito,
1: é muito,
0: muito gratificante. Muito, eu vejo mesmo, assim, né? Sabe? E outra coisa, assim, eu sempre digo assim: eu sou uma pessoa assim, até naquela vez, não sei se tu tava, quando a Pia me chamou lá para falar da minha pessoa, assim, sabe? Eu levanto de manhã, eu tomo meu banho, me olho pelado no espelho e digo assim: tu é um cara bonito.
1: Ele diz pra ele mesmo, é.
0: E quando eu coloco a minha roupa e coloco a gravata na frente e digo assim: agora tu é mais bonita ainda. Tu tem que ser feliz contigo
1: mesmo.
0: E como eu vejo assim, a melhor idade, geralmente as mulheres se arrumam, arrumam os cabelos. Como é bonito se eles fazem isso, assim, cuidar disso, sabe? Então eu vejo assim, hoje em dia, sabe, a melhor idade tem tudo. Só que eu vejo assim, falta um pouco de carinho. E outra coisa que eu vejo, assim, que semana passada eu escutei uma família se queixar. E daí até eu falei para eles procurar alguém, pode ser até o sindicato, pode ser, sabe, Inoform, que eles entregaram tudo para os filhos.
1: Aí que está o problema.
0: E o filho não dá mais valor para eles. Ele quer mandar isso aqui. Então eu vejo assim, como eu falei antes, daquela mulher que o pai dela está com 92 anos. Eu, na minha opinião, os idosos não podem entregar muito cedo. Os bens, porque daí eles não têm mais nada para fazer. Então eu sempre digo assim: enquanto vocês têm condições de ficar sozinhos, sem um filho, vivem sozinhos. Os filhos podem visitar vocês. Isso eu disse para aquele casal. Então eu vejo assim, sabe, tu chega nos 60 anos, o pessoal, muita gente já entrega tudo. Então tá errado, eles têm que ficar assim, para fazer coisas, isso faz bem.
2: Tem atividade, né? Tem ocupação.
0: Exatamente, é, ocupação. Atividade, é. Sabe, e tudo, sabe, então que bom, assim, a gente também tem que lembrar isso às pessoas.
1: Sim,
2: Geni Godoy tá na companhia, boa noite pra essa garotada.

0: Ah, legal, Geni. Abraços. Ivo Verli, mandando abraço para a Noemi aqui também.
1: Lá de Passo de Sobrado, Passo, né? Sobrado. Um abração para eles também. O filho dele, que tem a plantação de flores, né? Que tem uma filial aqui também,
0: Dos Viveiros. Luciano,
1: Viveiros Verli.
0: Isso.
1: Um grande abraço para eles. Nós passamos o final de semana junto lá com eles. Uma festa muito boa que tinha lá também.
0: Eldo Kuntz em Nova Hartz, deixando boa noite. Celso Hanauer em São José do Hortêncio. Noeli, eu sou a Noeli, prima do Babalu.
2: Obrigado.
0: Noeli Bender.
2: Isso.
0: Ela trabalha num lar de idosos. E é exatamente isso que foi relatado aqui. Ela concorda, viu? E vai muito nos bailes de terceira idade também, Noeli, né?
2: E então, como que ela faz?
0: Vai, faz bem. Pela live, deixa eu ver quem mais aqui. Onde é que eu parei antes aqui? Lúcia Dapper Steffen, tá na companhia, lá em Dois Irmãos. Jaraguá do Sul, também Claudiomir de Souza. Otília Brown em Dois Irmãos. E Avelida em Ivoti. 20 para as 9 já, gente amiga.
1: Ui, como passa rápido.
0: Tempo passa rápido.
1: O Babalu tem que contar uma piada.
2: Eu só quero falar mais uma coisa. Como a Noêmia falou e como a Noelita trabalha assim no lar dos idosos. Eu me lembro anos atrás, eu só não me lembro mais o nome daquele padre. Era um macrinho, assim, bem veinho, que estava aqui na comunidade, na paróquia. E ele veio um dia falar comigo: Babalu, tu não quer ir junto no lar dos idosos? Que ele tinha arrumado o Willam, que já está falecido, o Caiteiro. E o Veva aqui embaixo, nós fomos nos lares tocar e eu dancei com o pessoal. Isso eu vejo assim que até para mim faz falta, que eu não consigo mais fazer. E isso seria bom, de repente, se a gente, como a Noêmia é a presidente... de repente vê uma coisa, visitar os lares,
1: sim, abraçar
2: as pessoas, conversar um pouco, fazer eles rir, sabe? Então, isso seria...
1: Nós entrando um pouquinho no teu assunto, nós até estamos vendo aí um projeto referente de música, né? Como nós temos o psicólogo Luiz... Então, a gente está vendo se há possibilidade, né? A coordenadora Liliane, né? A gente está vendo junto, então, se há uma possibilidade de fazer mais trabalhos com os idosos. Tipo uma recuperação através da música, né?
0: Uhum.
1: Porque daí eles buscam o tempo deles lá de trás, né? Então, isso é muito, muito saudável para eles, né? Daí, porque às vezes tem pessoas que esquecem muito fácil, entra em Alzheimer, né? Essa doença, né? É horrível, né? Para se fazer o quê, né? Então, claro, a pessoa não vai ficar boa não, né? É difícil. Mas que ela vai se recuperar mais, se lembrar do passado também.
2: Tá, como a Noêmia quer, que então eu vou contar rápido uma história. Tinha uma coria
0: que... Não é piada, é história. Eu ia dizer, o não conta piada, ele conta história. Tudo verídico.
2: Ela começou a namorar um cara. E a mãe era contra. A mãe disse, não, ele não serve pra ti, não sei o quê. Ele não quer trabalhar, esse aquilo, é preguiçoso. Não, mas é ele. No fim, fizeram um casamento, tudo. Durou uns 8 dias, a filha foi lá se queixar na mãe. Mãe, eu não sei, eu tô arrependido. O cara não quer trabalhar, só tá dormindo, tomando cerveja, peitando, isso e aquilo. Tu viu, a mãe disse, por causa de um pedacinho de linguiça, tu pegou o porco inteiro em casa.
0: Ai, ai, ai.
2: E o outro também, ele está aí, deu uma cria, deu um tourinho, a vaca. Tá aí a mulher e o... marido estavam lá discutindo. Como é que nós vamos estar? Tá aí o homem. Ah, vamos estar carvão. O nome. Paiit. Não, não serve. Tá aí a mulher. Disse, eu tenho nome. Vamos estar o nome dele, Stotz. Stotz.
0: Sim.
2: Ah, tá aí. O Stotz cresceu e foi indo. Ficou brabo.
0: Não vai dar
2: coisa aquilo,
0: boa.
2: E tá aí, faleceu o homem. Tá aí a mulher do lado do caixão sentado lá chorando. Ah, quem vai me ajudar a botar os totes pra dentro, isso aquilo, que não é fácil, isso aquilo. Aí um veinho tava lá e que bom que ele ainda se ofereceu. Ele disse, uma, duas, três vezes por semana eu podia te ajudar a botar ele pra dentro.
0: Mas que
1: pensa como quiser.
0: Mas era o boi. Era o terneiro. Walter Schmidt em Santa Maria tá na companhia também.

0: 78 anos, ele tá com 78 e vai guardar essas declarações pro resto da minha vida. Parabéns, diz ele. Ó, viu que legal? É, a nossa amiga Ilvene, lá em Estrela.
1: Minha colega de professora e de colégio, de estudos.
0: A Ilvene é uma criatura sem igual. Aí ela mandou assim, eu comparo abraços como um grãozinho de açúcar. Aprendi com meus pais.
1: Oh.
0: Cada abraço é um grãozinho de açúcar, faz milagres.
1: Milagre.
0: E é verdade, né? É verdade. O afeto em si, né?
1: Sim, o
0: respeito, a consideração. Muitas vezes a gente fala de... Falamos hoje algumas vezes sobre o lar de idosos. Lá em Montenegro, quando eu morava lá, a gente já tinha eu considero um trabalho, mas não é um trabalho, é uma missão, que é alegrar essas pessoas. A gente já, hoje em dia, até os lares estão muito melhores do que a gente conhecia os asilos, né, antigamente. Sim.
1: E vai ter que melhorar mais.
0: Sim, pode melhorar mais, é claro. E a legislação também exige que melhore,
1: exige,
0: né?
1: Exige muito.
0: É, mas assim, a gente tem recentemente, a minha filha canta no coral das Pequenas Vozes, lá em Bom Princípio.
1: Ah, que lindo.
0: E vira e mexe, a regente convida elas. Gurias, vamos lá no... Quem é que tá disposta a ir lá? Porque às vezes é dia de semana, né? Muitas vezes, ou sábados pela manhã. É, quem é que vai lá? Digo, claro, vai lá. Vai lá, vai cantar. Daí junta ali uma parte das meninas, são 30 e algumas, né? Aí junta ali 15 ou 10, até pelo espaço,
1: legal.
0: E vão lá e cantam pros idosos. Eu falei, a pequena chega e relata assim, nossa, como eles ficam felizes, né?
1: Então, que legal.
0: Como isso dá uma injeção de ânimo,
1: sim,
0: né?
1: Sim.
0: Enfim, para eles que estão na terceira idade, ver as crianças ali, né? Já dá uma alegria. Então é aquela coisa do afeto, do respeito, sentar para ouvir uma história. Muitas vezes o idoso quer relembrar alguma coisa de antigamente, quer contar uma história. Ah, tu tá na correria do dia, mas senta, escuta.
1: Escuta.
0: Muitas vezes vai ser uma lição de vida pra ti, né? Então,
1: com certeza.
0: Pessoas do interior, o Ari tá aí pra confirmar. Pessoas que nasceram e se criaram muitas vezes no interior, não tiveram a experiência de viver numa cidade ou de ter o convívio, o agito de uma cidade. E que tem histórias sensacionais pra contar pra gente, né?
1: Muito.
0: Coisas do interior que muitas vezes a gente passa despercebido.
1: E a gente aprende com eles.
0: Claro,
1: também,
0: com certeza.
1: Porque o idoso
0: então...
1: traz aquele conhecimento que ele adquiriu lá atrás, né? Então ele quer botar pra fora.
2: Então, no sindicato a gente também tem muitas pessoas que... Muitas vezes eles vêm até o sindicato pra conversar.
0: Sim. Pra conversar, exatamente.
1: Pra você servir de psicólogo. É, o que o psicólogo faz?
0: Vem comprar uma semente, mas aquela compra leva uma hora, né?
2: Os funcionários que lá explicam o que o ciclano queria. Não, ele só quis conversar.
1: Quis conversar, né?
2: Quis conversar com o presidente, né? Então também é importante,
1: isso,
2: né?
1: Isso é muito importante.
0: Claro,
2: aliás, só pra reforçar, né, os comentários... Como tem coisas que a gente, às vezes a gente se queixa, né? Mas como tem coisas que melhoraram, que enfim, a questão do SUS, né? O SUS tem problemas? Tem. Mas o SUS é o melhor plano de saúde que a gente tem. Não fosse o SUS...
3: É verdade.
2: A gente...
1: Meu Deus.
2: Não, daqui a pouco não teria a possibilidade de chegar a 80, 90. Hoje, na inauguração do monumento aí dos colonos, o... Seu velho no Birk, lá na linha Imperial, 95 anos, estava lá. Minha mãe, com 90 anos, estava lá, né? Enfim, então o SUS é de fundamental importância, nós temos que valorizar. E só para contextualizar, comentei no início que no sindicato, a questão dos médicos, do atendimento dentro do sindicato, mas quem começou a levar as pessoas para Porto Alegre, para Caxias, para outros centros, aqui em Nova Petrópolis, Picada Café, foi o sindicato. Vocês sabem como?
1: Como?
2: O sindicato tinha uma Kombi, dentro dessa Kombi tinha um gabinete dentário para fazer o atendimento nas comunidades do interior. E daqui a pouco precisava levar as pessoas para Porto Alegre. Então foi tirado o gabinete dentário de dentro da Kombi.
1: Para dar espaço.
2: Não tinha banco, então colocaram as cadeiras de palha, Strohstil, dentro da Kombi. E com essa Kombi foi iniciado a levar os pacientes para os outros centros para conseguir um atendimento especializado, né?
0: Uhum.
2: Então, são histórias pitorescas.
1: Mas é bom as pessoas
0: também,
1: saberem,
0: né,
1: disso.
2: E hoje, felizmente, a gente tem... O sindicato não faz mais esse serviço, mas os municípios, eles têm uma estrutura gigantesca para fazer esse tipo de serviço. E com carro ultramoderno, com ar-condicionado, com motorista particular, que te deixa... Na porta do consultório, enfim, né? Então, precisamos valorizar. Assim como a aposentadoria do agricultor, né? De repente os bailes da terceira idade não seriam o que são hoje?
1: Não, não seria.

0: livre comprou.
1: Mas toda vida.
2: Toda vida.
0: Aquele salário mínimo que começou com meio, em 74.
2: Meio. E só o homem recebia,
0: só o
2: né?
0: Homem. Só o homem recebia meio salário. Isso. A mulher, aliás, a mulher, um dos motivos porque a mulher não conseguia, porque nos documentos da mulher existe, dizia lá que ela era doméstica, que ela era do lar.
2: Do lar,
0: dizia que era agricultora, né? Depois, não. Mais uma vez, com a Constituição de 88, conseguimos então a aposentadoria por um salário mínimo. Um salário mínimo a gente consegue fazer tudo? Não. Mas se não fosse, eu gosto sempre de dizer, principalmente para o nosso pessoal do interior, enquanto vocês puderem ter uma galinha, ter um porquinho, plantar um pé de feijão, um pé de aipim, continuam fazendo isso.
2: Continua.
0: Ah, mas é mais barato de comprar. Não, é mais barato de comprar.
2: Não.
0: Produz lá mesmo que é melhor, tu sabe o que tu tá consumindo e deixa o teu salário mínimo para se divertir, para ir passear, para ir no baile da terceira idade, para às vezes comer fora, ir numa festa, enfim, né?
2: Comprar uma roupa diferente.
0: Isso, né? Não. E aproveita esse salário mínimo para vocês, né?
2: Isso que é muito importante.
0: Aproveita esse salário mínimo para vocês, né?
3: Que não seja só para comprar remédio, né?
0: Não emprestem, não emprestem o salário mínimo para fazer, para alguém fazer um empréstimo consignado, enfim, né? Então, mas também, mais uma vez, precisamos valor. Não fosse, o que que seria, né? Então,
2: o que seria, né?
3: Precisamos trabalhar. Vamos lá, então. Mais alguns abraços aqui, ó. O seu Hilário Tsumar, grande pica-pau. Tá mandando um abraço aqui. Como é que é? Achou que o Babalu já tinha passado de 70? Me enganei. agora eu me lembrei. Antes o Babalu falou, te perguntaram pra ele como é que tu vai, Babalu. Tu tinha que ele ia dizer, eu vou de fuca.
0: Vou de fuca.
3: Quem mais aqui? O João Bosco Stout. Olha aqui, estão querendo contratar o Babalu já pra rádio.
2: Opa, meu,
3: tá. Mas o Babalu não tem agenda, tá louco? Ele trabalha das 8 às 11. Isso não tem agenda. Tá, tem as folguinhas aí pra tomar o chimarrão na praça, né? Tem
2: na que praça. Ter.
3: Isso faz bem. Quem mais? Vamos lá. A Edileia, turma lá no Paraíso. É, tem 40 anos, mas adora conversar com pessoas de mais idade. Faz bem, viu, Edileia? Faz bem.
2: Isso é muito,
3: muito
2: bom.
3: Muito legal. Quem mais aqui? Vamos finalizar as participações aqui. Vamos lá. A Elaine Weber, em Tramandaí, também tá com a gente. E a Helena Berlitz Lauksen. E o Maurício Lippert também nos acompanha lá em Ivoti. A todos aí uma excelente noite.
2: Muito obrigada,
3: então. 9 faltando para as 9. Eu vou começar as considerações finais aqui, Noemi. Eu vou te pedir para já a gente falar do próximo programa. Não sei se tu já tem agenda.
2: Ah, tenho.
3: Mas já para encaminhar o próximo tema que a gente vai estar falando aqui. Bom, no mês de outubro já.
2: De outubro,
3: hein?
2: Né? O ano passando rapidinho, né? Nós começamos em abril. O primeiro programa, dia 6 de abril, me lembro direitinho. Bom, a gente falou antes, falamos em psicólogo, né, tudo mais, que também é muito importante na vida das pessoas idosas, né? Então, o nosso amigo Luiz, que é psicólogo no CRAS, né, no CAPS, aliás, ele vai trazer uma turminha de cantores. E o nome desse coral que ele está ali organizando, né? Que trabalha com eles, são os Seresteiros do CAPS. Né? Então, ele vai participar, vai trazer eles, né? Para se apresentarem aqui, para cantarem. Isso é muito, muito bom. Pessoas idosas estão se animando junto lá com o psicólogo, né? E vamos lá. Aí o Luiz toca violão, né? E aí eles vêm cantar. Pra nós.
3: Que legal.
2: E talvez tem mais um outro assessor, né? De repente mais um senhor que vai contar mais piadas também, o seu, como é que é ainda, o seu Hildebrand, como é que é aquele, não é Hildebrand?
0: Cláudio. Cláudio.
2: Ele viria hoje à noite no teu lugar, já que tu não era bem certo que poderias vir,
3: eu tô,
2: né,
3: falando que o Babalu não tem agenda.
2: Eu não tinha, eu acho.
3: Tô falando.
2: Daí nos últimos dias ele me avisou.
3: Tem que contratar meio ano antes.
2: É, muito famoso, né? E daí o Cláudio tem bastante ocupação também. Hoje à noite teria ensaio de canto também, né? Então provavelmente ele vem junto também no mesmo horário do Luiz.
3: Show de bola.
2: Luiz. Vamos se divertir.
3: Vamos, com certeza. Eu me divirto com você sempre, viu?
2: Ah, que bom.
3: Uma alegria.
2: Bom.
3: Então, Noemi, obrigado, viu, mais uma vez. Parabéns.

0: pelo trabalho mais uma vez. Babalu, a gente se encontra na rua, assim, de passar e muitas vezes, mas tá sempre agitando Nova Petrópolis, né?
1: Sim.
0: É uma figura carimbada de Nova Petrópolis.
2: Principalmente aos sábados, né? Tu ainda estás no programa de sábado.
1: Não, às vezes eu vou, assim, quando
2: dá tempo, né?
1: Perto, sim, tudo. Mas eu também quero agradecer ao Samuca, também à Rádio Imperial, que sempre estão com as portas abertas para receber a gente, também para o Ari, que bom que a
0: Ari,
1: gente...
0: Ari, programa nas sextas, né? Sextas pela manhã, é programa do sindicato.
2: Sim,
0: é importante que a gente avise, porque muitas vezes, o associado sabe do programa, mas quem não é associado também é importante ouvir, seja de outras cidades, porque
2: coisa, né?
0: Inclusive sobre legislação e muitas vezes sobre o direito do agricultor e às vezes passa batido e aí no programa também se toca nesses temas, né?
3: A gente passa informação para todo mundo.
0: Então, sempre
2: geral,
0: válido.
2: Né?
0: Tá.
2: É, geral,
0: às
2: né?
0: Sextas-feiras, às 5h45.
3: Isso aí. 15 para 6 da manhã.
0: 15 para 6
3: da manhã. Agora, por causa do Rádio Político.
0: Ah, sim, tem isso, né? Mas vai terminar.
3: Termina.
2: Daqui uns dias termina.
1: Isso. Bom, agradecer o Ari também e a Noêmia. Fiquei feliz que a Noêmia realmente me convidou para participar do programa.
2: Muito bem.
1: E agora eu acho, Noêmia, nós vamos fazer mais contato para nós falar sobre essas coisas.
2: Isso, muito bem. Obrigado. E eu quero então agradecer também, então. O Babalu, que aceitou de vir também, vai continuar participando também. E ao seu Ari, né, que foi muito bem explicado tudo, né? Foi muito boa
0: Ari,
2: a explicação.
0: Deixa eu te pedir, o pessoal que tiver dúvidas, né? E muitas vezes sobre os próprios golpes que a gente falou, contato do sindicato para entrar em contato. Isso é importante a gente passar.
3: Isso, o contato é WhatsApp também, é 54-3281-1266. Telefone fixo e WhatsApp. Uhum. E também o telefone do presidente, né? Ele está
0: 24 horas, não
3: 24
0: dorme.
3: Horas. Também 549-9688-9420. E já aproveitando, agradecer a oportunidade de estar conversando aqui, dando algumas explicações, dizer para as pessoas que então podem estar conversando com nós por telefone, mas também de vir até o sindicato, tirar suas dúvidas, sempre a conversa olho no olho, ela é mais produtiva,
2: é
3: mais produtiva. Deixar aí, se vocês da terceira idade precisarem que a gente vá até os grupos, faça uma fala, dê uma explicação sobre um determinado assunto, a gente está à disposição. A Liriane foi anos funcionária do sindicato.
2: Sim, ela,
3: né?
2: Sempre comenta, né?
3: Mais de 30 anos, né? Então, tem um conhecimento, mas enfim, a gente está à disposição e no que a gente puder colaborar e dar as explicações, passar um pouco da nossa experiência, né? É de fundamental importância. E agradecer mais uma vez a Rádio Imperial, o Samuca, pelo espaço aí também. Um abraço a todos e até uma próxima oportunidade. E não esqueça, então, todas as sextas-feiras, 15 para 6 da manhã, Despertar Rural, o programa do sindicato aqui dos agricultores de Nova Petrópolis e Picada Café.
2: Muito bem, seu Ari, eu agradeço mais uma vez, então, né, essas belas explicações, né, tudo bem esclarecido, né, e que Deus nos abençoe, né, e agradecer também ao Samuca, né. Só não esquece a tua merenda depois.
0: Tá lá já separado aqui.
2: Eu ganho pastéis e massa caseira.
0: Oh, que cheio. Oh, dia 5 de outubro, né? Próximo programa.
2: 5 de outubro.
0: 5 de outubro, segunda-feira, estaremos
2: daí,
0: aqui.
2: Daí vem a turma do seu Luiz, do nosso psicólogo, né? Do CAPS.
0: Show de bola. Valeu, Noemi. Boa semana a todos, né? Bom resto de feriado, bom mês de setembro, bom resto de ano, que já tá quase no final. E nos vemos, tá bom?
2: Muito bem, então muito obrigada, tá?
1: Logo, o Papai Noel já vem.
2: Vamos nos preparar até lá.
3: O do meio já tá aí.
0: Se comportaram esse ano?
2: Olha, eu
0: acho. Não vai trazer varinha, né? Não. Tá bom, gente, 2 para as 9. Daqui a pouco sigo contigo até meia-noite, nosso show da noite desta segunda-feira.

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